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0: Está lá a poesia, veste viola, Chagas Moraes, sua viola. Alex, ali no controle do programa, um bom dia para ele, um bom dia para todos os povos da cidade do Iraúna. Bom dia para Batista, o poeta Batista, bom dia da letra aí. Bom dia para Alice, bom dia para sua mãe também, bom dia para vocês todos ali. Bom dia. Bom dia, Alex.
1: Bom dia.
0: Faça uma visita ali o vereador Benvenuto, ex-presidente da Câmara Municipal da cidade, uma gente muito boa, um servidor de primeiro, precisando dele é na hora, vá lá e confira o que eu estou dizendo.

E o menino ali da loja de celular, um trabalho beleza que ele faz ali. Bom dia para ele, bom dia para todos vocês aí. Pertinho do Lico Claudino, bom dia para você. Ricardo Moraes, bom dia para você também. Na esquerda é Ricardo Moraes, na direita é Ricardo Moraes, ali no esquinão. Vai lá e confira o que eu estou dizendo. Chagas Moraes falando em Ricardo Moraes. Farmácia de nosso amigo Betânio, um sucesso. Passaça Bom Jesus é de nosso amigo Betânio. Fica ali na Praça Padre França, na cidade do Iraúna. Meu bom dia para você. Chega. Zé Miguel, bom dia para você, Zé Miguel, na sua loja. Agora mesmo com uma loja muito bonita, bem feita, beleza, e uma farmácia veterinária no mesmo setor. Vai lá e confira o que eu estou dizendo. Tem o veterinário. Bebê, bom dia para você, bom dia para Luciana, bom dia para todos os seus fregueses aí no Sagradouro do Açude, no Iraúna, bem pertinho do açougue público da cidade do Iraúna. Vai lá e confira. Eudinho da Razão, bom dia para você, Eudinho, aí pertinho da rodoviária, trabalhando todos os dias muito bem. Eudinho é uma beleza de pessoa. Quem quiser comprar ração barata, procura ele. Françoel Moraes Vieira, neste instante, bom dia para você. Aí no seu comércio, bom dia para você, Françoel Moraes. Nosso amigo também, na Madeireira e Serraria Rocha, fica na rua ali, no centro da cidade do Iraúna. Um bom dia para ele, seus amigos e seus fregueses, seus filhos. Bom dia, Rocha! Ali no esquinão que trabalhou Antônio de Adalto também do seu, mas hoje é uma oficina de moto, o menino da Quixaba, um trabalho beleza. É o filho de Zuquinho, bom dia para você também, Zuquinho aí na Quixaba e sua família, bom dia! Zé Caetano, bom dia para você, Zé Caetano, no seu escritório de contabilidade, você e família. Bom dia, Zé Caetano e família. Lá em Tata Moto, você comprou uma moto beleza, no preço maravilhoso. Vai lá e confira o que eu estou dizendo. Carro, moto nova, é para vender ali. É para vender mesmo. Não sai de moto não. Posto também, por cidade também, é com o nosso amigo Zé. Deus da... Vai lá e conferir o que eu estou dizendo. Meu amigo Gilvan do Ouro, fica ali pertinho também do Porto Cidade. Bom dia para você, bom dia para todos os seus fregueses e bom dia para todos os seus amigos da cidade do Iraúna e a malta dos Galdino, meu bodeiro. Zé das Frutas, bom dia para você, Zé das Frutas, bom dia, um trabalho beleza que você faz aí, o seu frutão, Zé das Frutas, agora mesmo, trabalhando no centro da cidade do Iraúna. Ali no esquinão está o frigorífico, pai e filho dos meninos de doer, saudoso, nosso amigo que faleceu, bom dia para vocês, bom dia para todos vocês aí no frigorífico, pai e filho. Vai lá e confira que eu estou dizendo. Alberto Alencar também, vai lá, bom dia para você, Alberto, bom dia para seus fregueses, bom dia para seus amigos. Aí na cidade do Iraúna, no seu frigorífico, Nossa Senhora Aparecida. A Maria Papelaria Frei Damião é com nossa amiga Patrícia. Era sua mãe que trabalhava ali, mas ela faleceu, hoje ficou Patrícia trabalhando ali diariamente no frio, no armarinho e papelaria Frei Damião da cidade do Iraúna. 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O trabalho beleza o menino faz ali. Lá na rua Francisco Leão Veloso, saindo para São João do Rio do Peixe. 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Fica ali chegando na Unamil. Um trabalho beleza eles fazem ali na Madeireira União. Titico de Noé também, bom dia para você, Titico, trabalhando aí também em moto
na mesma rua, trabalho beleza, Rua Francisco Leão Veloso. Beto das Motas, bom dia para você, Beto. Você é o Patamuté, eu te chamo de Patamuté, que você é o filho natural de Patamuté. Bom dia para você, seus fregueses aí no... Você vai no posto de Zaru também, muito bem recebido lá no posto de Zaru. Você compra fiado, compra dinheiro, compra de todo jeito. Zaru é beleza de pessoa, vendendo ali no seu posto. Zaru!

Vamos lá, eu quero mandar um bom dia para Louro, meu irmão, para Expedito, para aquele povo ali, todos os meus que moram na Bandarra, bom dia. Depois da clínica, um pouquinho ali, você chega no bioexame do menino Zé Miguel, um trabalho beleza. Ele faz ali na bioexame, vai lá e confira. Dodó, no seu trabalho da Tempero Pérola, bom dia também para você, Dodó. Um trabalho beleza, faz meu amigo Dodó. Paulinho da Cobu também é de frente do Banco do Brasil. Você tem um trabalho ali maravilhoso. Procure o Paulinho que ele faz um trabalho para você. Beleza, o preço é maravilhoso. Doutor Marcos Arelli também no seu laboratório ali pertinho do Banco do Brasil. Um bom dia para ele, um bom dia para todos os seus fregueses, um bom dia para seus amigos e seus trabalhadores. Bom dia, doutor Marcos Aurélio. Louro Moraes, bom dia para você também na Bandar, Geraldo Moraes também, Rejane, Regilândia, Louro, meu bom dia, Louro Moraes. Para São João do Rio de Peixe, eu quero mandar para o Supremo Deputado Estadual, nosso amigo, viu? Ayrton Pires, meu bom dia para você, Ayrton Pires. Bom dia também para... Presidente da Câmara, ex-presidente da Câmara Municipal, nosso amigo Riva, lá em Saguão, do Rio do Peixe. Bom dia. Márcio Cleide, bom dia para você. Márcio Cleide aí na sua loja, bom dia para você. Levendo também, bom dia. Vou cantar da autoria de Chagas Moraes, com o Rick fiquei cansado com medo de Lampião. Quase que eu morro de cansado, mas corri. Eu correndo, meu pai correndo, e a família correndo. E o Lampião, pega no pega. Quero oferecer para Dorinha, para Léo, para Lu. Léo, bom dia para você, Léo. Você hoje está aniversariando, Léo. Bom dia para você, meus parabéns para você. Muita felicidade, Deus lhe ajude. Você e seu filhinho e sua esposa e vocês todos aí. Meu bom dia, Léo. Parabéns para você. Quero oferecer esse poema que eu vou cantar também para meu amigo o profeta Zé de Bento. Fica ali pertinho da... da lavanderia. Ele mora por ali, perto. Eu não sei onde ela é, mas por ali. Francineide, bom dia para você, Francineide. Um bom dia grande para você. Para seus filhos, para sua esposa e vocês. Francineide, escuta o poema. O Rick fiquei cansado com medo de Lampião. Não é brincadeira, não. Francineide de família está ouvindo o programa também, meu bom dia. Outro minuto. Tem 20 minutos para eu cantar meus poemas que eu escrevi, cantar vendo. O povo entender, dava a opinião. Quero oferecer para meu amigo. João. Alexandre Benedito, meu bom dia para você, Alexandre. Bom dia para sua família, bom dia para Raimundo, bom dia. Antônio Guedes, meu bom dia para você também. É o meu vizinho lá.

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Até o poema também que Chagas Moraes escreveu, disse assim: o que foi que eu fiz na mocidade pra pagar na velhice sem dever? É bem feito, menino. Eu acho, mas tem sempre. Minha mãe que foi pra eternidade, nós ficamos morando ali sozinho, uma casinha na beira de um caminho, pequenina de péssima qualidade, mas papai era cheio de bondade, eu voltei pra casinha pra rever, foi ali que eu pude perceber que o povo era cheio de maldade, o que foi que eu fiz na mocidade, pra pagar na velha.

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Que eu não ia sair com a cara sem vergonha, perdendo e caindo em meio de feira. Eu não ia usar essa besteira, que agora eu sei ler. E de tudo eu sei fazer, resolvo qualquer atividade. 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Aí, presidente!

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Meia-noite ele já estava acordado, pensando no que tinha para fazer. De manhã eu vi ele dizer: meu trabalho não tá pela metade, que o que foi que eu fiz na mocidade pra pagar na velhice sem dever.

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Chaga Moraes escreveu. Aqui um voto que eu fiz aqui para só plantar Deus de medicina. Pero pulmão perfurado, cirurgia, uma apendicite, a pera uma verticulite, da vista e de um pé quebrado. Às vezes o olho estourado é a sua profissão, cirurgia o coração, coloca a veia grossa ou fina, faz a plástica e a retina, a doença desaparece, e o cirurgião merece a força.

Pra nervosismo, pra não ficar depressivo, devido à preocupação. Na mesa de uma operação, toda cirurgia fina, foi diabético, aplica insulina. E o paciente agradece, o cirurgião merece.

opera um apendicite, cirurgia, uma artrose, opera de fimose, reperta partrite, trata da meningite, verificando a pressão, calculando a pulsação, fez no centro, homem combina, são coisas que Deus lhe ensina, do pra o povo esclarece, o cirurgião merece a força da mão divina. Drena uma pneumonia, um coágulo cerebral e na coluna vertebral ele faz uma cirurgia, suspendendo a hemorragia pra não sangrar no pulmão. O médico estudou no Japão, cuida da gripe suína, pode entubar em Campinas, se não entubar enlouquece, o cirurgião merece a força!

Quem viu o Felipe Massa acidentado na Hungria? Há pouco estava entubado depois da cirurgia. Suspender a hemorragia pra não sangrar, pra não morrer o campeão. Veio o médico do Japão, chegou da América Latina. Sebe é parte muito fina, mas que a ciência cresce. E o cirurgião merece a força.

A doença matadeira é um edema pulmonar. Se ela generalizar, mata sem fôlego ou canseira. O doutor chama a enfermeira, que é pra botar no balão, pra retirar a secreção, drenar com a mangueira fina. Ela não sabe, o doutor ensina e o paciente adormece. O cirurgião merece a força da

Mas na medula tem um especialista. Se o problema for na vista, miopia ele calcula. O glaucoma é melhor que no bula, perto do resto da visão. E vem na compreensão que a vista é muito fina, com colírio a vitamina. Do passado ele esquece, o cirurgião merece a força da mão divina. Como é que eu Leonardo, chamo Léo. Muita felicidade para você. Para você. Meus parabéns para você. Você é de ouro. Vou cantar um poema aqui, mecânico falecido depois de morto, trabalhando na oficina de mecânico. Uma viagem que fiz de Santa Inês a São João, aconteceu uma cena de doer no coração. Meu caminhão na primeira parou em uma ladeira, desceu e não quis pegar. Eu fiquei parado em pânico, esperando algum mecânico que pudesse me ajudar. Sentei à beira da estrada, ao lado de uma cruz, e pedi com toda a força, me ajuda, meu bom Jesus. Naquilo parou um carro, um jipe sujo de barro, e me perguntou um rapaz: que aconteceu, patrão? Eu disse o

Um rapaz sujo de graxa, alvo dos olhos azuis, uma camisa sem manga, pé descalço, ombros nus, entrou no meu caminhão, engatou o freio de mão e disse, eu vou dar um jeito. Fiquei olhando de fora, em menos de meia hora, ele tirou o defeito. Quando terminou, me disse, está pronto o seu caminhão. Disse, pode ir embora, cumpri sua obrigação. Perguntei quanto eu lhe devo e ele disse, eu não me atrevo ao senhor cobrar um X, mas vou pedir ao senhor que me faça um favor.

Fique nessa estrada em frente, antes de chegar numa cidade, verás à sua direita uma propriedade, uma casinha pequena, mora uma mulher morena, uma garota aleijada, a mulher é a mãe dela, faça o que puder por ela.

Do rapaz e entrei no meu caminhão, andando de estrada fora, sempre prestando atenção. Antes de chegar na cidade, vi logo a propriedade e um casebre esquisito, como que fosse uma herança. A mulher e a criança, como

Ali encostei o carro e entrei e dei um bom dia. E a mulher assustada perguntou o que eu queria. Eu disse foi um mecânico que no momento de pânico me tirou do sofrimento. E quando eu fui lhe pagar, ele mandou entregar à senhora o pagamento. Eu vi uma fotografia de um cordão bem pendurada e disse foi esse homem que eu vi na estrada. Ela disse é impossível que no acidente terrível meu marido faleceu. Eu sofri.

0: Eu dei um dinheiro às duas de quatro feiras ou mais. Saí do casebre, triste, não olhei pra trás. Sentindo uma comoção, porque aquela feição não saía do sentido. Só resolvi o problema quando escrevi o poema O Mecânico Falecido. Só resolvi o problema, Batista, quando escrevi o poema O Mecânico Falecido. Geraldo! Bom dia para vocês, muito obrigado, meu amigo Alex. Bom dia, Gerardo, obrigado e bom dia a vocês todos. Tchau, tchau!
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0: Em Uiraúna, terra dos músicos, dos sacerdotes e dos médicos também, às 11 horas e 5 minutos. 12 horas e 5 minutos. Boa tarde.
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0: A partir de agora estamos chegando no dial do seu rádio para lhe deixar bem informado com as notícias locais, regionais, estadual e nacional. Por meio dessa frequência que é a 104,9 da Capivara FM, o som das aulas, como também a Poço Dantas FM, que retransmite esse rádio jornalismo que tem a produção e a apresentação de Geraldo Andrade, na sua plateia Alex. Hoje é uma sexta-feira, o dia é 24, o mês é julho, o ano é 2026. Hoje se comemora o Dia Internacional do Autocuidado, Dia da Tequila, Dia Nacional do Sunucutor. O santo dia é Jean Charbel. Ah, nesse momento o céu nublado em Uiraúna, a temperatura é a seguinte, mínima de 21 graus Celsius, a máxima de 32. E vamos aos destaques da edição de hoje do programa Uiraúna Bom.
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0: Estados Unidos taxa produtos brasileiros até 37,5% a partir de hoje. O uso de inteligência artificial avança e já alcança 59% dos órgãos públicos. Ministério Público Federal pede à Justiça suspensão do aumento do etanol na gasolina em 32%. Banco responde por empréstimo fraudulento após furto de celular. Julgamento vai ao STJ. Moraes manda a Procuradoria-Geral da República analisar pedido da Receita sobre os laudos das joias de Bolsonaro. E o tarifaço ainda afeta setores mais

0: compacto e macro é nulo, diz o XP. Defesa nega que Bolsonaro atendeu ligação de Alexandre Moraes. Para 50%, a idade de Lula não é problema para a reeleição. E com isso vamos aos destaques das eleições de 2026. Mulher de Valdemar da Costa Neto critica Michelle e chama de princesa. Já o senador rio-grandense Rogério Marinho disse que recebeu inquérito sobre o Drake Carlhausen. Renan critica Eduardo após o green card e talvez arrume emprego de faxineiro com Trump. Eita ironia! Michel Bolsonaro selou reconciliação com Flávio e convoca o grande exército para ir às ruas. João Azevedo evita antecipar a conversa com Léo Bezerra e afirma que definição sobre o apoio será conhecida nos próximos dias. Na disputa pela vice, Tenente Coronel Viviana afirma que cargo exige confiabilidade e lealdade e deixa decisão com Lucas Ribeiro no PSB. Estas e outras vocês ouvirão a partir de agora, no meu, no seu, no nosso programa. Ou Iraúna Bom, que está só começando.
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0: Elemês, cá estamos nós agradecendo a Deus a nossa eterna gratidão, que é Ele que através de sua luz nos permite estarmos aqui agora para realizarmos a última edição dessa semana. Sem Deus não somos nada, sem Deus não vamos para lugar nenhum, é a nossa vanguarda de tudo. Boa tarde, Alex. Hoje sextou, rapaz.
3: Hoje é sexta-feira.
0: Eita, Marcone de Zé.
3: O gás.
0: Que gás, Marcone tá atrás, é de frisa, para tirar as louras geladas.
3: Minha mesa. Hoje é sexta-feira.
0: Boa tarde a você que já está em casa, sentado à mesa, reunido com a família, já se deliciando de um paladar, já tomando a boa loura com o Marcone de Zéu, geladinha,
4: tá,
0: né, Marcone?
4: Tô cagado de fome.
0: Não, Marcone tá desse jeito, não. E você que esteja nos ouvindo, não só pela Capivara FM, São das Águas, como também pela Poço Dantas FM, que retransmite esse rádio jornalismo. É bom, né, Marcone, refrescar o

trabalho, saindo de lá agora, entrando, já nos ouvindo pelo receptor do seu carro. Você que esteja em qualquer parte nos ouvindo por aquela ferramenta indispensável do seu dia a dia de labuta. A boa comunicação feita por ele, rapaz. O celular. Celular, ó. Me diz que tu não sabe o que é isso. Você que esteja em qualquer parte do Brasil, até do mundo, nos ouvindo por ela, a vanguarda do século XXI é a poderosíssima internet. A todos vocês, de forma prestimosa, bondosa, graciosa, grandiosa, queremos agradecer antecipadamente a audiência do seu programa, deixando você bem informado e atualizado de tudo, até pouco mais das 13 horas. Quero registrar hoje os parabéns, rapaz, do meu amigo José Newton Santiago, Zé Hilton, rapaz, nosso vizinho aqui da emissora, rapaz, o pai do Dr. Jean, cardiologista, o Dr. Júnior, esposo de Jaqueline Santiago, irmão do deputado federal Santiago, irmã da Nilda, de Benilda, Jacenilda, e por não dizer do deputado federal Wilson Santiago, a ele muita paz, saúde, muitos anos de vida e prosperidade, porque a idade não é o passar do tempo, Zé Hilton, é o acúmulo da sabedoria, como diz a carta do Silvio Spence. Nossos parabéns.

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1: Qual é a sua prioridade, eleitor brasileiro? Hoje inovei e estou improvisando o programa diante do nosso comentário para saber de você, cidadão e cidadã, que desejaria que a sua prioridade, se tratando de uma proposta coletiva e governamental, pudesse ser realizada em 2027. Porque sabemos que você escolherá o presidente da República, o governador do seu estado, os representantes da Câmara e no Senado, ou seja, deputados e senadores, e nas assembleias legislativas das 26 federações e, por não dizer, do Distrito Federal. A campanha está na porta. As convenções, o prazo vão se exaurir já no próximo dia 5. Dia 16, já com todo mundo que teve o registro aceito pela justiça, já é candidato. Já pode fazer campanha por lei nas ruas, nos bairros. Virar o GRI eleitoral. Proposta virão. Proposta essas que às vezes são até mirabolantes, enganosas, mentirosas, falaciosas. Mas tudo atrai no que é essencial e proponderante para aqueles que estão na postulação disputando cargo no Executivo Legislativo possa ser representante do povo. Veja que tamanha a responsabilidade. E qual é a sua prioridade? Será que a educação do país é um dos problemas cruciais? A saúde, a segurança, a infraestrutura? A moralidade pública? Ou você vai ser cúmplice ou complacente da corrupção eleitoral? A proposta será a minha individual. X, Y. Os outros que se danem. Individualismo. Egocentrismo. Egoísmo. E nada da coletividade. E aí eu pergunto a você. Será que você já tem em mente qual seria a proposta que você apresentaria para o seu postulante e aos postulantes candidatos? Porque já dizia Graciliano Ramos, não adianta semear promessa se eu não sei se gerará frutos. Mas seria tão bom que em vez de você lembrar só em si e se da coletividade, ter uma prioridade para os candidatos das eleições 2026.
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1: Ele mesmo, são 12 horas e 16 minutos. A partir de agora, sem mais delonga, nós vamos abrir o 999-87-3658. Pergunta a você, qual é, na sua mente, a primeira prioridade?

0: padre que tem que resolver do problema do Brasil, que são muitos. Educação, saúde, moradia, segurança ou não? Ligue, dê sua opinião. Outro assunto que eu queria trazer para a discussão. Estamos prontos. Alguma retificação, problema na sua rua, no seu bairro, para cá que a solução fica mais próxima. E lembre, coisa errada, coloca a boca no trombone, exerce sua cidadania por aqui, que aqui ouvimos dois lados, tanto a denúncia e o denunciado, tem vez e voz. Já vamos ao ouvinte. Alô, boa tarde, quem fala?
1: Da capital de todos os paraibanos, para a Rádio Capivara, FM de Uraúna, para todo o Brasil, Clodoaldo, Fernando, Geraldo Andrade e meu grande amigo Alex.
0: Como é que está a nossa capital? Está chovendo nesse momento? Pergunta a você, você responder a nossa pergunta de hoje. Qual, na sua opinião, qual é a primeira prioridade e qual a sua proposta para os representantes que irão disputar os cargos executivos e legislativos do nosso Brasil?
1: Boa tarde, Geraldo Andrade. Boa tarde, Geraldo Andrade, esse grande comunicador, radialista, jornalista, fazendo brilhante jornalismo ou Iraúna bom para todo o Brasil. E boa tarde aí para meu amigo Alex, esse grande profissional, mexendo aí nessa mesa linda e bonita da Rádio Capivara FM também. Aqui na capital, Geraldo, está nublado nesse momento, um ventinho gostoso, tem chovido aqui muito, mas o tempo aqui está nuvoado. Pode cair uma aguinha aqui a qualquer momento. Aqui é assim, Geraldo, está chovendo, depois esteia um pouco, depois começa a chover, mas o tempo aqui está nuvoado, pode chover ainda hoje à tarde aqui na capital. Geraldo, a minha primeira prioridade para esses políticos, aqueles que vão agora entrar agora nessas eleições, a primeira coisa para todo o Brasil é a segurança. A segurança, por enquanto, está zero, certo? Principalmente aqui na Paraíba. A insegurança tá grande aqui na Paraíba, precisa mais reforçar a segurança na Paraíba e pelo Brasil. E também a educação também, que é muito importante. A educação também é muito importante para o povo brasileiro e as brasileiras. É muito importante isso. Mas já está bem pertinho, Geraldo, de eu chorar muito. Eu vou chorar porque eu vou molhar uma faixa de uns 50 lenços só de lágrimas. Aí você vai me perguntar, Alex, mas por quê? Sabe por quê? É porque vai chegar o tempo de o povo se vender. A verdade é essa, se vender por uma saca de cimento, se vender por uma lata de leite, se vender com 2.000 tijolos, se vender por qualquer coisa. Então isso aí entristece os nossos corações, a gente chora porque é lamentável. Depois o político vai passar na cara daquele que comprou o seu voto. A verdade é essa, então pedimos aí que o povo fiscalize nessas eleições agora, tire foto, leve para a justiça, porque vai chegar esse tempo agora de o povo se vender, lamentavelmente. E outra coisa, Geraldo, Cleide do Rio Grande do Sul, que ela mora no centro da capital, em Porto Alegre, e muita chuva está acontecendo, distante, derrubando casas ainda. Aquelas pessoas que fazem essas casas em cima de serra. Então, Cleide mandou fazer uma pergunta a você. Ela disse, Clodão, será que Geraldo tem coragem de responder isso no ar, para todo o Brasil pela rádio? Ela mandou fazer essa pergunta a você. Qual é o país mais corrupto? Você sabe responder para ela agora? Ela está te ouvindo.
0: Eu acho que você pensa e ela também deve estar pensando. Como é o nome dela? A gaúcha?
1: Cleide do Rio Grande do Sul, em Porto Alegre. Ela mora na capital.
0: E ela está nos ouvindo nesse momento, certeza?
1: Nesse momento, estou ouvindo a capivara. Deixa eu ouvir as rádios do Rio Grande do Sul.
0: Agradeço a ela, quero dizer que é o Brasil, né? Você quer dizer, né?
1: Ah, você tem muita coragem. Tem muita coragem, parabéns, Geraldo Andrade. Ela disse, se ele responder isso aí é porque ele é um jornalista sério, um jornalista corajoso, que não tem medo de responder. Aí eu pergunto a você, Geraldo, quando é que vai acabar essa nossa corrupção em nosso Brasil? Quando é? Nunca, rapaz. Vai entrar agora políticos eleitos para o ano, seja candidato A, seja candidato B para o Brasil, e para os estados, mas nunca vai se acabar a corrupção em nosso Brasil. Por exemplo, agora vão vender seus

0: votos. Aí é corrupção. A verdade é essa. Então Cleide está te ouvindo. Ela com certeza está batendo palma para você, porque você teve coragem de responder isso aí. Qual é o país mais corrupto? É o Brasil. É em termos de jogos, de futebol, de política, de tudo. De tudo. A verdade é essa. Então você está de parabéns. E lamentavelmente, vou repetir, vai vir aí corrupção agora nas eleições, que o povo vão se vender. A verdade é essa, o povo se vende, rapaz. O povo se vende por um quilo de açúcar. É uma vergonha isso aí, é uma vergonha. Agora esperamos que isso aí, um tempo, anos, se a gente sair, a justiça fiscalize mais, entendeu? E a justiça pede para o povo fiscalizar. A justiça ajuda. A justiça pede para o povo fiscalizar, tirar foto, quem está vendendo seu voto, quem está comprando seu voto, e mande, envie para a Polícia Federal ou para a Justiça. A verdade é, Geraldo, eu quero mandar um abraço aí para tua filhinha, rapaz, a nossa futura doutora de Uraúna, a nossa futura advogada, Antonina. Abraçar aí ao teu papai, Assis do Tempero, essa grande potência de Uraúna, a sua mamãe, a sua irmã. Um abraço aí para a família de Alex, J. Batista, meu grande amigo. Abraçar aí as autoridades políticas de Joga Claudino, tá em festa. Abraçar Rinaldo Cipriano. Abraçar o prefeito de Bernardo Batista, Aldo Andrade. Abraço aí a todos. Geraldo, um abraço mais uma vez aí. Cleide, do Rio Grande do Sul, ela mora em Porto Alegre, da capital. Ela disse que está triste, lamentavelmente, com muita chuva, rapaz, onde tem aquelas casas distantes, feitas em cima de barreira, aqueles barracozinhos. Aí está levando tudo, Geraldo, lamentavelmente. Ela mora na capital, em Porto Alegre. Então, ela está de parabéns aí, porque está rindo à toa, porque você tem muita coragem de responder isso aí. Qual é o país mais corrupto? Brasil. Um abraço, Geraldo Andrade.
1: Outro, Clodoaldo. Bom final de semana para você aí em João Pessoa. E também a gaúcha que tá nos ouvindo. Pois é, rapaz. Intempéries das chuvas, né? Fortes. Deixando moradores do Rio Grande do Sul, principalmente da Porto Alegre, né? Situações vexatórias, né? Com chuva demais, né? Em 2024 também passou com um momento mais agravante, né? Olha, a cidade de João Pessoa se tornou a sétima capital mais violenta do Brasil, viu, Clodoaldo? Segundo dados divulgados pelo Anuário Brasileiro de Segurança Pública 2026, entre as do Nordeste e a capital paraibana, que está na quinta posição e a sétima do país, o município no ranking nacional ficou na 74ª posição e possui uma taxa de 27,6 mortes violentas intencionais por 100 mil habitantes. No recorte estadual, a Paraíba registrou a taxa de 24,6 mortes violentas intencionais. Tá aí. E aí, a sua opinião é a mesma de Clodoaldo? Vale destacar também que o município de Santa Rita, localizado na Grande João Pessoa, é a nona cidade mais violenta do Brasil. Outros destaques também foram Patos, na 96ª colocação no índice, com 23,1. Campina Grande, que registrou menor índice entre os municípios paraibanos, com 8,1, ficando na 271ª posição do país. Vamos ao intervalo? A gente retorna já lá com mais informações aqui no programa O Iraúna Bom e a participação sua ouvindo.
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1: São 12h25.

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2: Às 12 horas e 31 minutos, de volta com o programa O Uiraúna Bom, tanto pela Capivara FM como também pela Poço Dantas FM, que até às 13 horas está retransmitindo esse rádio jornalismo. Eita, menina, Casa Branca botou fervendo no Brasil. No tarifaço brasileiro, viu? A nova tarifa de 12,5% anunciada ontem pelos Estados Unidos para a produto brasileiro entra em vigor já na sexta hoje. E para a maior parte das exportações afetadas será somada uma sobretaxa de 25% imposta a semana passada. Eita lasqueira! E a informação também... Com isso, milhares de itens passarão a enfrentar uma tributação adicional de até 37,5% para entrar no mercado norte-americano. A alíquota coloca o Brasil entre os parceiros comerciais mais sobretaxados pelos Estados Unidos, atrás apenas da China. E segundo trouxemos para comentarmos o empresário e também secretário de Desenvolvimento Econômico, o Alexandre, ele disse que o que falta é diplomacia do governo federal para negociar com os Estados Unidos. Pois é, a medida foi adotada no âmbito de uma investigação conduzida pelo governo norte-americano com base na seção 301 do Trade Assert de 1974, que acusa o Brasil de não combater adequadamente o trabalho forçado em determinadas cadeias produtivas. Já vem de longe essas taxas, né? Essa política de taxação que é imposta por potência como os Estados Unidos, né, rapaz? Ela se soma a outra investigação aberta sobre a mesma legislação relacionada a suposta prática comerciais desleais e ao desmatamento. Essa primeira ação resultou na imposição de uma tarifa adicional de 25%, anunciada em 15 de julho e em vigor desde que a última quarta-feira, 22. Segundo a Câmara Americana de Comércio para o Brasil, a tarifa de 12,5% alcança cerca de 3 mil produtos brasileiros, equivalente a 12,5 bilhões de dólares, cerca de 63,7 bilhões de reais em exportações anuais para os Estados Unidos. É peso, né, menino?

dizendo para você participar, é o 999. Pois é, e aqui nós temos ainda falando sobre a questão ainda do tema tarifaço. O tarifaço imposto pelos Estados Unidos sobre os produtos brasileiros tem impacto relevante para setores específicos da economia, mas os seus efeitos sobre a atividade econômica do país são praticamente nulos, afirmou Caio Megali, que é economista-chefe da XP, em entrevista ao site Poder 360 durante a Expert XP 226 hoje. Ontem, o país norte-americano confirmou a sobretaxa de 12,5% para o brasileiro. A medida passa a valer a partir de hoje. Em 15 de julho, o Escritório de Representação Comercial dos Estados Unidos anunciou um tarifaço de 25% contra o Brasil. Com as sobretaxas, a tarifa pode chegar a 37,5%, como aqui já falei. Quando você pega as exportações agregadas, o impacto é praticamente nulo. As exportações brasileiras até cresceram, porque os Estados Unidos se isolaram ao elevar a tarifa por diversos países, abrindo espaço para que o Brasil ampliasse o comércio com outros mercados. O efeito macroeconômico, portanto, não é muito, muito pequeno, diz Megali. Tá aí. Existem outros países, né? Que possam fazer a negociata, abrir a diplomacia comercial. Segundo aqui, o economista não é tanto prejuízo, né? Segundo o Megalo, apesar do efeito reduzido sobre o PIB, que é o Produto Interno Bruto, a soma de todas as riquezas produzidas durante o ano, empresas e regiões dependentes das exportações para o mercado norte-americano enfrentam um cenário mais delicado. Para ele, eventuais medidas de apoio do governo devem ser temporárias, já que subsídios permanentes não são sustentáveis. Ou seja, aquela política, né, do governo prometendo ajudar e a conta para nós pagarmos, que o governo não está fechando nem a conta do orçamento. O efeito macro é praticamente zero, mas o efeito micro é importante. Há empresas e setores voltados ao mercado americano que serão bastante afetadas. Faz sentido um programa temporário para ajudá-los na adaptação, mas não um subsídio permanente, porque isso criaria um custo fiscal contínuo para lidar com uma mudança que pode ser estrutural, disse o economista, chefe da XP. Porque o valor é grandioso, né? E as finanças brasileiras...

não estão tão sólidas assim, né? Que se tivesse sólida, não estaria há muito tempo essa sangria, né? E não fecha as contas em hipótese alguma, as contas públicas.

Olha, Moraes manda a Procuradoria-Geral da República analisar o pedido da Receita sobre os laudos das joias de Bolsonaro. Moraes ainda está interessado nas joias, viu? O ministro do Alexandre de Moraes, do Supremo Tribunal Federal, determinou ontem que a Procuradoria-Geral da República se manifeste sobre o pedido da Receita Federal para aceitar os laudos periciais das recebidas pelo ex-presidente Jair Bolsonaro. O prazo é de 5 dias, caso foi revelado pela imprensa. A solicitação foi apresentada pela Receita Federal na última quarta-feira em ofício. Segundo órgãos, os laudos periciais e os subsídios técnicos são necessários para o procedimento administrativo fiscal que apura infrações à legislação aduaneira relacionada à entrada de joias no país. 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

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E vamos de informação aqui pelo programa Iraúna Bom, programa esse que dá notícia de tudo e lhe deixa você bem informado sobre tudo. Ainda falando em Bolsonaro, defesa nega que Bolsonaro atendeu ligação de Alexandre Frota, rapaz. O advogado do ex-presidente Jair Bolsonaro do PL, o Paulo Cunha Bueno, negou ontem que o ex-chefe do Executivo tenha atendido uma ligação do ex-deputado Alexandre Frota, do PDT, durante um podcast nas redes sociais. O criminalista classificou a insinuação como maldosa e teatral. Durante a entrevista ao vivo, o ex-deputado fez uma ligação de seu celular para uma pessoa cuja voz foi considerada parecida com a de Bolsonaro. Está cheio de clone, né? Segundo Bueno, inteligência artificial, né? Segundo Bueno, o presidente Bolsonaro há muito tempo não mantém ligação com o seu Alexandre Frota, que hoje são adversários políticos, né? Foi com a legionária.

deputado na época pelo PL, por razões mais do que públicas e notórias. O advogado afirmou que o ex-presidente não tem acesso a quaisquer telefones celulares, tendo obedecido rigorosamente à limitação imposta em seu decreto de prisão domiciliar e humanitária. Quaisquer pessoas que hoje ingressem na residência do presidente tá aí, essa informação sendo desmentida, né, pela defesa do Jair Bolsonaro.

É, o banco responderá por empréstimo fraudulento após furto de celular. Já pensou, rapaz? Eita, a ministra Nancy Andrighi do Superior Tribunal de Justiça estabeleceu sentença que responsabilizou a instituição financeira por empréstimo de 60 mil e outras transações realizadas por criminosos após o furto do celular de um cliente. Para relator, o banco falhou no dever de segurança a não demonstrar a doação de mecanismos eficazes para identificar e impedir operações atípicas, o que configura defeito na prestação do serviço e atrai a responsabilidade objetiva das instituições. Após ter o celular furtado, o consumidor identificou a contratação do empréstimo de 60 mil transferências, o pagamento de um boleto realizado por terceiro por meio dos seus aplicativos bancários.

Olha, o Ministério Público Federal pede à Justiça a suspensão cautelar do aumento obrigatório do etanol anidro na gasolina de 30% para 32%. Foi alegado que os estudos técnicos ainda não dariam segurança sobre o aumento da mistura. O chamado mandato de E32 foi aprovado neste mês pelo Conselho Nacional de Política Energética e terá validade a partir de 1º de agosto. A União utilizou pesquisas feitas para mistura anterior de 30% para tentar validar o novo percentual, com base na margem de tolerância de 2% adotada em ensaios. Os estudos não se destinaram a validar de forma específica a doação permanente da mistura E32 como novo padrão obrigatório nacional, disse o Ministério Público Federal.

0: Passou do ouvinte, alô, boa tarde.
1: Boa tarde, General. Eu sei que um concorrente à presidência, ele tem, parece que tem duas prioridades na cabeça dele. É a segurança pública e a economia. Só sei disso. Agora, eu não sei qual é que ele vai dar mais prioridade para ajeitar o Brasil. Da segurança pública, ele foi lá em El Salvador verificar o presídio lá, o secote lá, saber como é que funciona lá. Aí, isso aí já é a segurança pública já. Que tem muito mafioso lá nesse secote lá, ele quer saber como é que funciona. E a economia tem que ser um ministro bom para botar essa economia para frente. Porque se o atual governo ganhar, nem segurança e nem economia não melhora nada. Fica pior cada vez mais.
0: Ok, Max, sua opinião, como qualquer cidadão, em resposta aqui à minha pergunta, então. E você aí, qual a sua opinião? Ah, rapaz, uma coisa é certa. Bem que tendo um bom economista, você tem que ter o princípio de educação financeira, não gastar mais do que arrecada. Infelizmente, o governo está arrecadando muito. Ontem nós colocamos aqui o posto, mais de 2 trilhões. E é trilhões de reais. Mas a sangria do governo não controla, porque não controla os gastos, né? Obrigado, Max aí de São Francisco, por sua opinião aqui no nosso programa, então. 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Não vou dar celular para ninguém. Quem está dizendo isso é o pré-candidato Renan Santos do Missão. Já que o tempo dele deve ser curto na televisão, ele aproveita as redes sociais para se expressar e ver se consegue convencer o povo brasileiro. Vamos ouvir.
2: Não vou dar celular para ninguém. Nem para homem, nem para mulher. Não é isso. atacado por vagabundo do Flávio Bolsonaro. Esse é o Brasil, Flávio, que você renegou. Esse é o Brasil que não está pedindo para você comprar eles com celular. Esse Brasil vai comprar o próprio celular, vai comprar a própria casa, vai comprar o próprio carro, vai construir o próprio destino, sem precisar que o governo dê migalha. Seu imitão do Lula imitou as minhas propostas de segurança e não sabe explicar. E na hora de comprar o povo, imita as do Lula. Vagabundo! Vagabundo!
3: Meu
0: velho. Eita, menino. Menino, o negócio tá. Real, não é uma democracia, não. É, rapaz, o comentarista o nome da fera Fernando Schaller. Diz que uma democracia não declina de uma hora para outra. O declínio é feito de pequenos deslizes e pequenos atos de abuso do poder. Vamos ouvir.
4: Tudo bem, pessoal? Olha, um rápido comentário aqui. Eu queria repercutir um tema sobre o qual eu falei essa semana no Estadão e na Band.

0: mas que vale a pena retomar aqui a partir de várias mensagens que eu recebi, que foi esse processo contra o senador Alessandro Vieira, né? O senador fez lá um relatório da CPI, na época do crime organizado, e propôs o indiciamento de 3 ministros do Supremo Tribunal Federal. Não entra no mérito, o que se espera de um deputado ou de um senador que haja por convicção, ou seja, se ele considerou que houve, não é, um crime de responsabilidade por parte dos ministros, não é, e ali ele elenca, não vem ao caso aqui retomar isso, ele deve fazer isso, ele deve fazer isso. Você pode concordar ou não, eu posso concordar ou não, a sociedade, no caso, o relatório dele na CPI, na comissão, foi derrotado. Então, a maior parte dos senadores, que tinha uma vinculação maior com o governo, derrotaram o senador, uma minoria ficou com o senador. Isso faz parte do processo legislativo, isso é da autonomia do Congresso Nacional. Se você criar a lógica do medo no Congresso, ou seja, então o senador tem que cuidar com o que ele diz, tem que cuidar com quem ele sugere indiciamento, não pode mexer com certas figuras da República, enfim, então nós temos um parlamento com medo. E se a gente tem um parlamento com medo, bom, aí a gente tem um problema com a nossa democracia. O que foi feito com o senador Alessandro Vieira, que é candidato à reeleição lá em Sergipe, é colocar em risco a sua elegibilidade. É um completo absurdo, porque a lógica é a seguinte: ele fez um relatório lá no início de abril, são 4 meses antes do início do período eleitoral. Como o relatório teve muita divulgação e teria sido baseado em informações inverídicas, segundo a procuradoria, sei lá, segundo a acusação, então ele usou aquilo como plataforma eleitoral, criou uma desvantagem, né, uma vantagem em relação aos seus adversários lá em Sergipe. Ora, no limite, qualquer coisa que um deputado faça, um senador faça, um projeto, ainda mais quando envolve temas delicados, como ministro, Supremo e outros, vai ter repercussão, vai sair manchetes, ele vai ter uma mídia e vai criar uma vantagem teórica para ele na disputa eleitoral. O que que o deputado vai fazer? O que que o senador vai fazer? Você defender certas posições, mas não dá entrevista, não pode ter repercussão, não pode ter manchete de jornal, porque senão ele vai ter uma vantagem, né? E aí pode ser um suposto crime eleitoral, mesmo sendo um processo de 4 meses antes do período eleitoral, no cumprimento da sua missão, das suas funções como parlamentar, né? Na prática, está se criando um regime de tutela sobre o Congresso. Essa a ideia de que ele teria usado o relatório para obter uma vantagem eleitoral. É uma alegação altamente subjetiva, que na minha visão é muito perigosa, e esta sim abre espaço para abuso de poder, né? Mas mais do que tudo, é, na minha visão, um desprestígio do Congresso Nacional, é uma ameaça à autonomia do Congresso Nacional. É a gente ter um Congresso Nacional com medo, um parlamento com medo, não faz bem para a democracia. Um grande abraço.
1: É verdade. Medo para a democracia não é. A pessoa não é democrata. Mas passou do ouvinte, alô, boa tarde.
2: Sim, Geraldo, aí eu digo a você: se um concorrente à presidência ganhar, se ele botar Caiado como ministro da Segurança Pública, e Paulo Guedes como um ministro da Economia, aí pode até ser que o Brasil ande para frente.
1: Ok, Marcos, obrigado mais uma vez sua participação direta aí da Rua São Francisco. Chega a trilha aí, bota a trilha aí. Vamos com os destaques das eleições. A ex-primeira-dama Michelle Bolsonaro foi às redes sociais ontem para responder ao vídeo publicado por Flávio Bolsonaro do PL Rio de Janeiro, mais cedo. Michelle afirma que recebe as palavras do pré-candidato à presidência com muita paz e agradece a senadora Damares Alves, republicana, e a governadora do Distrito Federal, Celinha Leão, do Progressista, pelo apoio dado à reconciliação entre os dois. Abre aspas, eu quero te agradecer por sua sinceridade, disse Michelle, se referindo ao pedido de desculpa do senador. Você sabe o quanto a verdade é importante para mim. Todos nós cometemos erro, isso é humano. E o seu gesto de vir a público e pedir desculpa tem muito valor, poucos homens teriam coragem de fazer isso. Eu quero te agradecer por sua sinceridade, disse Michelle, se referindo ao pedido de desculpa do senador. Você sabe o quanto a verdade é importante para mim. Todos nós cometemos erro, isto é humano, repetiu. Pois é, rapaz, e errar é humano, permanecer no erro é diabólico, né, Michelle? Perdão, perdão. É um ato de inteligência, não de humildade, né? Também, não só de humildade, melhor dizendo, de inteligência, né, Flávio Bolsonaro? Já o Caiado ironizou, né, rapaz, o perdão da Michelle para Flávio Bolsonaro, rapaz. O que foi que tamanha ironia foi essa do Caiado, hein? O Caiado com a Michelle diante de aceitar o perdão da asneira e besteira que disse com o Flávio Bolsonaro, seu enteado e pré-candidato à presidência da República. É, olha o que foi que Caiado disse, vou dizer agora. O pré-candidato à presidência da República, Ronaldo Caiado, do PSD, ironizou ontem a reaproximação entre a ex-primeira-dama Michelle Bolsonaro e o senador Flávio Bolsonaro. Em publicação nas redes sociais, o governador de Goiás comparou o episódio ao programa televisão Casa de Família e afirmou que prefere concentrar esforços na construção de um novo projeto político para o país. Enquanto uma família que conhecemos resolve questões internas como se estivesse em um episódio de programa, abre aspas, Casa de Família, fecha aspas, eu sigo trabalhando para construir um projeto de futuro que nos liberte de uma vez por todas das garras do PT e de qualquer outro projeto ideológico, escreveu. E também a mulher de Valdemar da Costa Neto também deu, botou sua colherzinha no meio, né? Fez comentários sobre essa reconciliação do Flávio Bolsonaro de pedir perdão à ex-primeira-dama, a Michelle Bolsonaro. Essa tem sido a informação que a imprensa vem trazendo no dia de hoje.

0: Pois é, é Dana Costa, mulher do presidente do PL, Valdemar Costa Neto, e responsável pelo Partido Liberal, mulher em Mogi das Cruzes, ligou para o marido para reclamar que a ex-primeira-dama Michelle Bolsonaro está vetando candidatura a deputada federal em São Paulo. No telefonema obtido pelo jornal O Globo, Dana afirmou que é uma ordem da princesa, derruba todo mundo. A conversa girou em torno da vereadora Aninha Ferreira do PL de São Paulo e de São Vicente, que busca uma vaga na Câmara dos Deputados. Dana pediu ao marido que o PL aproveitasse a candidatura. Segundo ela, Michelle teria barrado o avanço da pré-candidata por avaliar que Aninha dividiria os votos com a deputada Rosana Vale, do PL de São Paulo, pré-candidata à reeleição e aliada da ex-primeira-dama. Dana relatou ao marido ter recebido um pedido de Clarícia do Prado, mulher do pré-candidato ao Senado André de Prado, PL, e ex-presidente da Alesp, Assembleia Legislativa de São Paulo, para que Aninha Ferreira fosse candidata. Clarícia do André, que nunca me liga, me ligou para falar da Aninha de São Vicente. Esse quer ser candidato a deputado federal. Todo mundo é a favor, mesmo menos a Michelle. É uma ordem dela para não deixar ser candidata por causa de Rosana Vale, disse a Dana na ligação. O marido, a Dana, é a mulher de Valdemar da Costa Neto. E por falar em Valdemar da Costa Neto, parece que ele fez elogio a Lula, é? Quem? Mas rapaz, já pensou? O presidente do PL, Valdemar Costa Neto, afirmou que, apesar do tarifaço de 25% imposto pelos Estados Unidos sobre os produtos brasileiros, o presidente norte-americano Donald Trump não teria interesse em ficar mal com o Brasil. Segundo ele, a saída para o impasse passa por uma negociação entre os governos dos dois países, já que, na avaliação do dirigente, ambos têm interesse em manter uma boa relação comercial. Valdemar também disse acreditar que o presidente Luiz Inácio Lula da Silva não quer prejudicar o Brasil, assim como o senador Flávio Bolsonaro. Vamos ouvir.
1: Nem o Trump quer ficar mal com o Brasil e nem o Lula quer prejudicar o Brasil, e muito menos o Flávio Bolsonaro, que pediu para o Trump não tarifar o Brasil. Pediu para o Trump. Agora vamos ver a negociação que o governo vai fazer. Isso tem que negociar.
0: Também seria uma aberração, né? Um contrassenso político, ideológico. Um pré-candidato ou atual presidente querer coisa ruim para o Brasil diante dessa celeuma dos Estados Unidos tarifas. Né, Valdo? Vamos ao intervalo, a gente volta já, agradecendo a Pousadas FM, que já saiu conexão conosco, já são 13 horas e 2 minutos, Geraldo Andrade.

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2: São 13 horas e 7 minutos, melhor dizendo, em Uiraúna. Estamos de volta com o programa O Uiraúna Bom, aqui pela Capivara FM. E vamos de informação. A inteligência artificial já faz parte da rotina de 59% dos órgãos públicos federais e estaduais do Brasil. Eita, minha mão de obra vai se acabar. Segundo o resultado da pesquisa TIC, o governo 2025, divulgado ontem pelo Comitê de Gestor da Internet do Brasil, o levantamento aponta crescimento da adoção da tecnologia e destaca a diferença entre os poderes e os níveis do governo. O Poder Judiciário apresenta maior índice de utilização da IA, com presença em 94% dos órgãos pesquisados. Em seguida, aparece o Ministério Público, 92%, o Poder Legislativo, 83%, e o Poder Executivo, 55%. E quem é legislador gosta de dar emprego, né? O vereador, o executivo, né? O prefeito. Entre as esferas administrativas, a tecnologia é o mais comum nos órgãos federais, 70%, do que nos estaduais, 58%. O Elon Musk, que é o novo trilionário mundial, vai abrir uma fábrica e não vai ter nenhum funcionário, tudo é IA, né, Alex? Lá nos Estados Unidos. Aí é que o desemprego vai só aumentar.

0: o filósofo Luiz Felipe Pondé criticou o discurso do presidente Luiz Inácio Lula da Silva sobre a soberania nacional. Vamos ouvir.
1: O governo brasileiro não tem soberania sobre seu território nacional. Não tem sobre a Amazônia, que está entregue às moscas e à bandidagem. Não tem em grande parte das cidades grandes, que também está entregue ao crime organizado. Tampouco a gente pode deixar de suspeitar que, inclusive, parte da própria máquina do Estado já está cooptada por profissionais formados pelo crime organizado, ou quem sabe mesmo profissionais liberais. Portanto, o governo Lula usar a palavra soberania em defesa da soberania é puro papo furado e é justamente para dizer: Trump não vai nos invadir. É, esperamos que não e provavelmente não. Mas o ladrão da esquina vai roubar seu celular, seja lá quantas vezes você comprar, ou você pode levar um tiro no dia a dia, certo, de um bandido, e não vai ter ninguém, absolutamente, para impedir isso, provavelmente. Portanto, cada vez que você ouvir, na campanha do presidente Lula, a palavra soberania, saiba que tem alguém dizendo que você é um otário.
0: Eita, menino, será que tem razão Luiz Felipe Pondé nesse comentário, então, hein? Pousada... Opa, já foi. 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

0: E hoje você pode fazer uma ao Papa, ao Padre.
1: Eu vou ter que retornar para você, porque tá ruim mesmo a ligação, viu?
0: É, Geraldo, é sua internet, viu? Ok.
1: Pois é, rapaz, infelizmente tá acontecendo, né? Isso com o César Augusto aqui, né? É, aquele posta. Pois não, César, fica à vontade. Vamos ver se tá agora.
0: Pronto, agora tá mais limpo aqui.
1: Tá, beleza.
0: Pois é, Geraldo, é o que eu tava lhe dizendo. Eu tô sentindo um pânico muito grande na parte, boa parte da imprensa nacional, com a possível eleição de Flávio Bolsonaro. Eu não sei por qual motivo a imprensa acoberta os crimes, as corrupções desse governo, enquanto fazem de tudo, instrumentalizam, fazem de tudo para descredenciar, desqualificar o candidato da direita. Essa questão dos ataques às urnas eletrônicas é um absurdo. Eu vi o vídeo de Flávio falando, ele fez um comentário. Mas opinião agora para a imprensa, para boa parte da imprensa, vira ataque. Aquele mesmo conceito, atacou não sei quem, atacou não sei quem. Quando Bolsonaro era presidente, fazia algum comentário? Presidente da República ataca não sei quem, ataca não sei quem. Por quê? Falar, quando a direita fala nesse país, é ataque. Quando dá uma opinião, é um ataque. Agora a direita pode tudo. O presidente pode dizer que os traficantes são vítimas dos usuários. Tá entendendo? Que pobre não tem que estudar, pobre tem que trabalhar. Tá entendendo? Que só se ganha eleição, só ganha eleição porque o povo do país é analfabeto. E ninguém comenta nada. Mas quando qualquer membro da direita faz um comentário, aí cai em cima para desqualificar, para tentar iludir, ludibriar aqueles cidadãos mais menos informados. E o que eu estou vendo hoje no país é, como você disse hoje, o avanço da criminalidade, da impunidade e da bandidagem. Geraldo, esse homem tão reeleito, esse país, em um ano, ele vai ter o mesmo risco da Nicarágua. Não vai ter mais eleições, porque ele vai estar perto da morte, que ele já está passando de 80 anos. Um homem com mais de 80 anos não tem mais 20 anos de vida, pela probabilidade, a longevidade da população brasileira, então ele vai preparar alguém para sucedê-lo na base da caneta, ditatorial, nomear, e a esquerda vai dominar isso aqui, e o país vai se acabar. Quando vemos, Geraldo, um país que combate as escolas cívico-militares, uma escola que ensina o jovem a ter uma conduta, a ter um caráter, a ter uma procedência, um discurso que esse camarada faz contra a família brasileira, contra a religião, contra os bons costumes, é combatido. Geraldo, o que está acontecendo lá no Pará, no sudoeste do Pará, lá na região lá de... eu me esqueço o nome da cidade, agricultores sendo expulsos de suas propriedades, tendo seu gado confiscado por MCBio e o IBAMA, chega na propriedade, tira aquele proprietário, aquele nativo da sua terra e expulsa. Destrói sua casa, toca fogo no curral e destrói tudo e confisca o seu rebanho. E ninguém fala nada, Geraldo. Esse país não pode continuar na mão desse povo. Um país, Geraldo, que se lasca um cidadão trabalhador comum brasileiro em impostos e pega todo esse dinheiro e transforma ele todo em corrupção, em roubalheira, em safadeza, e o povo ainda aplaude, Geraldo André. Não pode. Eu, como empresário aqui, eu vejo. A gente trabalha, a gente fala, a gente corre, pagando imposto, tudo. Pra quê, Geraldo? O país não tem segurança, o país não tem segurança, o país não tem saúde, o país não tem educação. Geraldo, o que a esquerda está fazendo nesse país é uma verdadeira tragédia. Aqui no Rio Grande do Norte, o candidato do PT, que não tem dois dígitos, Geraldo. Ele não tem dois dígitos pela pesquisa. Sabe o que ele fez essa semana? O instituto aqui de alta credibilidade divulgou a pesquisa em terceiro lugar com 9 pontos. O Alisson Bezerra na frente e o outro, o Álvaro Dino, em segundo. Quando foi com 2 dias, divulgou a pesquisa na frente com 36 pontos, liderando a corrida ao governo do estado. Geraldo, não tem condições. Aqui o déficit

0: consignado da governadora da folha de pagamento já passa dos 350 milhões. O rombo que esse Estado está sob o domínio do PT não tem quem saiba, só quando entrar o novo governo para tomar posse como está esse Estado do Rio Grande do Norte, quebrado, como está o país. E o povo ainda defendendo, eu fico besta como é que a mídia, uma parte da mídia, é um lixo, é uma podridão, ainda defende uma eleição de um homem desse. E se não for o Fábio Bolsonaro, que seja Ronaldo Caiado, e seja qualquer outro, menos esse camarada, o país não aguenta mais 4 anos do PT. Então, boa tarde a você. Obrigado pelo espaço. Forte abraço.
1: Obrigado, Sérgio. Estamos chegando já aqui o final do programa. Obrigado pela sua participação. Voto sempre. Sempre é bem-vinda a participação de César, como também do Tarcísio, lá de Catolé do Rocha, né? O Maia. Olha, diferente do que César Augusto está dizendo, metade dos eleitores, 50%, disse que a idade do presidente Luiz Inácio Lula da Silva, do PT, 80 anos, não seria um problema para uma eventual reeleição. A taxa subiu 24 pontos percentuais em relação a 2025. E se conquistar um novo mandato, o petista tomará posse aos 81 anos. Os dados são do levantamento do Poder Data, realizado 18 e 20 de julho. O cara está dizendo que Lula não terminaria o mandato, né? Por causa da idade, né? Alguns dizem, mas para Deus tudo é possível, né? O dia da missão aqui ser cumprida pode ser amanhã, pode ser hoje, ou ser até mais novo que Lula pode ir. Já 43% do entrevistado dizem que a idade seria um fator negativo em uma eventual reeleição de Lula, queda de 7 pontos em comparação com a pesquisa de um ano atrás. Outros 7 não responderam. Outra informação aqui, que aqui não para de informação, o brasileiro gasta mais de R$1.000 por mês no supermercado, mostra o estudo, rapaz. É, o bolso dos brasileiros tem ficado cada vez mais pesado, principalmente nas compras mensais de alimentos. Um estudo de um instituto fornecido com exclusividade à imprensa televisiva mostra que as pessoas gastam R$1.073,98 por mês em supermercado. Esse montante representa quase metade da renda estimada pela maior parte das famílias consultada pela pesquisa, que ouviu mais de 10 mil compradores brasileiros entre fevereiro e abril de 2026, como dizia o saudoso Chicão aqui do Iraúna, que morreu aos 90, mais de 90 anos, né? O pai de Baiano, de Ival, dizia o seguinte, perguntado, Chicão, o senhor tem medo do fim do mês, tem medo do fim do mês, que vem a feira, vem a água, vem a luz, assim tá o pessoal quando vai ao supermercado. Tem mais medo do supermercado do que alguém armado nas ruas, né? Eita, Brasil! Pois é, rapaz, o Flávio Bolsonaro criticou Lula, rapaz, o que não é nenhuma novidade, né? O Flávio Bolsonaro criticar Lula, rapaz. Vamos ver o que foi que o Flávio disse, rapaz, com mais uma crítica ao seu antagônico Lula. Vamos ouvir agora, rapaz, na íntegra, o que ele diz, mais informações aqui sobre as eleições, rapaz. Durante uma transmissão, ouviu o senador Flávio Bolsonaro, do PL Rio de Janeiro, pré-candidato à presidência da PUC, fez crítica à cobertura da imprensa sobre as investigações envolvendo fraude no Instituto Nacional do Seguro Social e citou o filho de Lula, o filho do... E aí, vamos ouvir, melhor ele dizer.
2: Cadê o Lulinha? O Lulinha é acusado de receber mensalinho de R$300 mil por mês do careca do INSS. É acusado de ter desviado mais de 25 milhões só do INSS, o filho do presidente da República atual. E ninguém tá vendo a imprensa ir atrás dele. Pessoal da imprensa, vai atrás do Lulinha, procura ele onde ele tá. O que o Lulinha come, do que se alimenta, o que ele respira, qual a sua rotina, com quem ele anda, como é que ele está sobrevivendo, em que país ele está. Imagina se fosse...
1: Pronto. Problema aí, ela concluiu. Pois é, concluído aí. Tá aí, tá na Espanha, né, o Lulinha? Eita, menino, participação do ouvinte? Ah, não, é não ter ouvinte, não. Mas enquanto o ouvinte não liga, nós vamos aqui de participar, de informação. Agora sim, alô, boa tarde, quem fala?
3: Boa tarde, Geraldo, aqui é seu Martins, estou viajando, mas estou ligado no seu programa. Rapaz, a narrativa desses bolsonaristas radicais, ou de extrema direita, como queira, entendeu? A narrativa deles são as mesmas do governo anterior que eles defendem até hoje. É a do mesmo do Paulo Guedes. 6 meses o Brasil vira uma Argentina, a Venezuela, e 1 ano virava uma Argentina. Até hoje não virou nada, nem banheiro de igreja foi fechado, nem igreja foi fechada, nem nada. Está entendendo? Ou narrativa sem fundamento é essa? A mesma chororô, a mesma ladainha. Boa tarde.
1: Eita aí, César Augusto, é o Martins. Obrigado, Martins, está pelas estradas da vida, diante do crediário nos ouvindo, agradecemos. E vamos de informações com vista às eleições municipais de 2026. O ex-governador da Paraíba e pré-candidato ao Senado da República, João Azevedo, do PSB, evitou antecipar detalhes sobre uma possível conversa com o prefeito João Pessoa, Léo Bezerra, do PSB, que foi quem indicou o vice 2 vezes na chapa de sexta. Em meio às articulações para as eleições de 2026, a declaração foi dada... hoje, durante o encontro da juventude progressista realizado no Luzuc, no bairro Altiplano, lá em Cabo Branco, na capital. O evento reuniu jovens, liderança política e representantes partidários para discutir propostas e o futuro político do Estado. Questionado pela imprensa sobre o diálogo com Léo Bezerra, o prefeito João Pessoa, João preferiu adotar cautela e afirmou que tratará o assunto no momento oportuno, sem confirmar ou negar encontro. O ex-governador indicou que as definições deverão ocorrer nos próximos dias, evitando alimentar especulações sobre os rumos das negociações internas do grupo político. Olha, Flávio emitiu e cancelou nota para a empresa ligada ao caso Master, rapaz. O escritório de advocacia do senador Flávio Bolsonaro emitiu um intervalo de 3 dias, 3 notas fiscais no valor de 500 mil. Essa é matéria velha, já falamos várias vezes aqui, né?

Olha, campanha de Lula avalia segunda ação no TSE por fala de Flávio Bolsonaro sobre as urnas, rapaz. É, a campanha do presidente Luiz Inácio Lula da Silva avalia a possibilidade de entrar com mais uma ação no Tribunal Superior Eleitoral contra as declarações do senador Flávio Bolsonaro do PL de Janeiro sobre as urnas. É, integrantes do time jurídico cogitam apresentar uma AGE, que é a ação de investigação judicial eleitoral, após Flávio registrar oficialmente sua candidatura à presidência da República.

coordenador de imprensa de Caiá deixa a campanha dia antes da convenção. O que foi, meu Deus? O jornalista Mauro Zanata deixou a coordenação da campanha do... É o atalho, Alex, que ele pegou também. Pois é, rapaz, aqui na hora da informação, o atalho aqui. É, o jornalista, agora sim, Mauro Zanata é ao vivo. Deixou a coordenação de imprensa da pré-campanha à presidência da República de Ronaldo Caiado. Na última quarta-feira, a decisão aconteceu 4 dias antes do lançamento oficial da candidatura prevista para domingo, dia 26, em São Paulo. A saída do jornalista ocorre em meio à busca de consolidação do nome de Caiado como uma alternativa ao presidente Luiz Inácio Lula da Silva do PT, ao senador Flávio Bolsonaro do PL, segundo a pesquisa Real Time Big Data, divulgada na última terça-feira, 21 petistas e bolsonarista não são os candidatos que contam com a maior rejeição, 48,50% respectivamente. Deve ter sido motivo isso aí?

0: E vamos de informação aqui pelo programa O Iraúna Bom, que já está chegando ao final. Nesta sexta-feira, final de semana, dia de cerveja, viu? O dedo de ouro já tá com cerveja no copo faz tempo, né? E aquela gaitada. Mas ele agora tá, parece que tá fazendo uma economia nas palavras, não tá participando, nem falando dos babões, nem de Lula e nem dos babões de Bolsonaro, né, Marco? Oh, programa bom esse. Lucas Ribeiro recebe o apoio do prefeito de Areal. O prefeito de Areal, Carlos Henrique, do PSDB, declarou apoio ao pré-candidato a governador Lucas Ribeiro do Progressista. A adesão reforça o avanço do projeto político liderado por Lucas no Agreste paraibano e amplia o movimento de liderança principais que vem se somando à sua pré-candidatura. Lá em Lucas, a primeira-dama, sua esposa, está na sua terra natal, São João do Peixe, hoje sobre o dia de Lilás, rapaz, só mulheres por lá. E existe ainda dois prefeitos que ainda estão em cima do muro. Já pensou ainda em cima do muro, rapaz? Dois prefeitos estão em cima do muro. Aí tem a matéria aqui, viu? No Polêmica Paraíba, que a gente vai trazer agora na íntriga. Mas tem participação do ouvinte antes? Vamos ao ouvinte. Alô, boa tarde.
1: Homem, Geraldo, a verdade é que esses frescos Bolsonaro não sabem de porra nenhuma. Você com essa merda, rapaz. Esses frescos da mãe com essa merda. Com essa coisa sem sentido. Acusação torpa, sem pé, sem cabeça. E de Lula, tivesse alguma culpa, o André Mendonça já tinha mandado prender ele, mandar investigar e tudo. Como tá mandando investigar o rachadinho aí. Esses frescos bozoloides, bitolado de cabeça, Bolsonaro, ele sabe de porra nenhuma.
0: É. Pois é. Palavra do babá, né? Não vou entrar para dizer que eu tô na seara, né? Entre Lula e bolsonarista. Puxando para um lado e outro. Vamos ao ouvinte, mais ouvinte. Alô, boa tarde.
2: Geraldo, aí eu quero saber desse cabo. O que é que esse governo do PT tá fazendo? Quem é o ministro da economia dele? Tá fazendo o quê? Quem é o ministro da segurança dele? Tá fazendo o quê? Estão fazendo nada, estão de braço cruzado, nenhum sabe de nada. Aí fica botando culpa em ministro, que é da economia mesmo. Ministro Paulo Guedes sabe mexer com a economia. E a Haddad sabe mexer com a economia?
0: É, mas a Haddad saiu da pasta, saiu a... Como é que se diz? Há 3 meses, não foi? Tá na disputa pelo governo de São Paulo. Tá o Duran, viu? Meu caro Max. Pois é, Max tá referindo em isso aí a Martins, né? Que passou naquela. Passou antes de Max dizendo que a retórica bolsonarista era velha, a mesma coisa. Bom, mas aí meio as articulações cada vez mais intensas para a disputa pelo governo da Paraíba, um pequeno grupo de prefeitos ainda não tem seus candidatos definidos. Lucas Ribeiro, Cícero Lucena e Efraim Filho. Luta por cada um desses apoios, pois cada vantagem pode ser essencial para a eleição tão disputada como deve ser a de 2026. Pensando em apresentar quais são esses casos, a imprensa apresenta aos leitor, principalmente o site Polêmica Paraíba, uma matéria especial apresentando quem são esses dois prefeitos indefinidos e quais poderão ser seus candidatos ao governo. Eita, o site não brinca. O prefeito tem Mercinho Lucena como candidato à Câmara Federal e Dinho Dosley na disputa por uma das vagas da Assembleia. Dois grandes aliados de Cícero Lucena, que eu indico uma probabilidade bem grande de que o ex-prefeito da capital seja o candidato de Márcio Cruz, lá de Jacaraú, região metropolitana de João Pessoa, norte de João Pessoa, melhor dizendo. O outro é Vilásio Cavalcante de Cabedelo, prefeito interino, é o terceiro ou quarto. Prefeito interino é Vilásio Cavalcante, ainda não anunciou oficialmente seu apoio ao governo, mas a tendência é que é Lucas seja o escolhido. Quando é Vilásio ainda não era candidato,

a vice na chapa encabeçada por Edivaldo Neto. A dupla declarou apoio para Lucas. O que pode mudar no quadro agora é que Evilásio sendo prefeito é um alinhamento com pessoas ligadas a CIS, mais precisamente a Felipe Leitão, veneziano, os quais o prefeito anunciou apoio. Tá aí.

0: É, o programa O Iraúna Bom tá chegando ao fim, rapaz, mas parece que tem outro áudio aqui, rapaz, ele mandou aqui. Vamos lá com esse último áudio. Ah, tem mais um áudio aqui. Vê se coloca aí agora ao vivo aí. Parece que é babá de novo, babá. Vamos lá ver, vamos ver. Fala, babá!
1: Lembrando a você, que o Rachadinha falou, esse ladrão aí, que é filho do Bolsonaro, ladrão sem vergonha. Já disse, se ganhasse, ia botar o ministro que foi do pai dele, viu? Aquela merda que foi ministro do pai dele, o tal que foi ministro da economia do pai dele, Paulo Guedes. Disse que ia botar essa merda aí pra ser novamente ministro da economia.
0: Pois é, com essa vamos embora, agradecemos, babá, suas participações, bom final de semana para você, vamos embora, agradecemos a todos que participaram, não só babá, os que estavam na escuta, missão cumprida e cumprida a nossa missão durante e perante as edições dessa semana, final de semana chegou, um abraço a todos, mas não sai daqui se deixar o velho recado, prudência na vida, nada de vias e fatos defendendo Lula e o Bolsonaro, nem futebol, nem religião. E moderação no álcool, controle no volante do seu carro, ou tá pilotando na sua moto, ou atravessando essa cidade. Lembre-se que tudo passa, só Deus permanece, só Ele baixa. E o tempo é veloz. Boa tarde, bom final de semana, até segunda-feira.
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0: Eu não teria chegado a lugar nenhum se não fosse vocês. Muito obrigado, muito obrigado.
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0: De 28 anos, nossas canções foram eternizadas e passadas de geração para geração.
1: Chegou a hora de reviver o inesquecível.
2: Essa aqui foi onde tudo começou.

E essa aqui vai para os abelhas. Essa, Salvador cantou junto com a nossa eterna Paulinha Abelha no primeiro DVD.

Que energia gostosa, minha gente. Quem nunca ficou à beira de um abismo? Por sofrer de amor. Eu já fiquei. Será?

tudo pra vocês. Ó, e essa aqui marcou o nosso DVD em Belém, em 2005. Tenho certeza, muita certeza, que vocês vão cantar com a gente.

0: Salvador, eu posso falar a verdade para vocês? O nosso amor por todos vocês merece ser manchete em todos os jornais.
1: E é o que vocês vão ouvir agora.

0: Quem nunca precisou tomar uma decisão? Uma decisão difícil, né, Senhor?
1: Eu preciso, sim, de uma resposta agora. Ou ela...

Vocês vão me matar, gente. Há exatos 15 anos, nós gravamos uma canção, nosso terceiro DVD em Recife. Quer saber?

falando é temporal, essa aqui é demais. Foi essa canção que fez o Calcinha Preta quebrar todos os recordes. Nós rompemos todas as barreiras do forró. O Brasil inteiro e o mundo se encantou com a nossa alegria e com a nossa cultura nordestina. Vamos relembrar?

Essa canção é pra dar uma acelerada nos batimentos cardíacos. E eu tenho certeza, eu não preciso falar nada. Ouçam. Olha, Salvador! As duas mãozinhas pro céu!

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0: é pra bater nos paredões.
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0: 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Isso é do Ardinho, bebê. Vai, vai. 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

0: Linda demais!
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2: Vamos pra cima assim, ó. Oi, oi, oi, oi.
3: Em Freitas.
2: Vem, vem. Essa história aí vai.

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0: fica na história.
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0: sabia que você podia baixar. Baixa mais um pouquinho. Mais um pouquinho, vai. Vai, mais um pouquinho. Só mais um pouquinho. Muito bem, colega. A senhora entendeu.
1: Viva

gostosa. Fala, manhã mais alto. Você tá ao vivo pra todo o Brasil, gostosa. É, Dulcídio Siqueira. É, Fortaleza, Ceará. Vai, gostosa. Tá sentindo alguma coisa, manhã? Tá, manhã? Tá, manhã? Vai, vai, gostosa, vai, manhã. Isso. Vai. Ô, Valeu.

Que maravilha! Que mercadoria com nota! Até parece uma batata de quilo. Ai, gostosa, todo canto engancha. Vai, mercadoria! Fala, gostosa!

0: mesa do almoço.
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2: No local, além da ex-gestora do município, participaram aí do encontro lideranças políticas dos municípios de Itaporanga, Aguiar e Emas. Depois do almoço, Ricardo seguiu a agenda para São José de Caiana, na região. Já Evásio pegou a estrada de volta a João Pessoa. Olha, na cidade de Souza são exatamente 19h02. Está encerrando mais uma edição aqui do Espaço Aberto nessa sexta-feira, aqui pela Max Correio FM 99,1. Quero agradecer a audiência dos nossos ouvintes, a Deus por mais essa oportunidade. Desejar a todos um bom final de semana e paz e bem.

0: programa permite financiar um veículo zero quilômetro, como bicicleta elétrica, ciclomotor, motoneta, moto elétrica ou moto flex. A contratação do financiamento continua dependendo da análise de crédito feita pela instituição financeira. O financiamento tem prazo de até 48 meses para pagamento e carência de 2 meses. As operações contam com parte da cobertura do Fundo Garantidor de Operações, o FGO, como destaca o secretário de Desenvolvimento Industrial, Inovação, Comércio e Serviços, o Alice Moreira.
1: A utilização do Fundo Garantidor vai mitigar o risco de crédito. Então a gente vai ter uma cobertura de 50% da receita e 100% da operação. Com Banco do Brasil e Caixa Econômica operando essas linhas de crédito, assim como outros bancos que se habilitarão ao programa. A taxa de juros para os homens é de 12,5% ao ano. A taxa de juros para as mulheres é de 11,5% ao ano.
0: Aqueles que não se habilitaram ainda podem fazer a solicitação, mas precisam cumprir alguns requisitos. É preciso ter CNH categoria A, estar cadastrado em aplicativos de transporte ou entrega há pelo menos 6 meses com no

0: mínimo 100 corridas ou entregas feitas, ou trabalhar com carteira assinada há pelo menos 6 meses. Em seguida, o trabalhador deve acessar o endereço movebrasil.sistema.gov.br e fazer a inscrição utilizando a conta Gov. Em até 5 dias úteis, o sistema informa se a solicitação atende aos critérios do programa. Com isso, os trabalhadores com participação confirmada poderão procurar a Caixa Econômica Federal, o Banco do Brasil ou outras instituições financeiras habilitadas para facilitar o crédito. Reportagem Pablo Mundim.
1: Após a divulgação de 2 taxas adicionais impostas pelos Estados Unidos a produtos brasileiros, o governo informou como isso afeta o país.
2: Levantamento feito pelo Ministério do Desenvolvimento, Indústria, Comércio e Serviços apontou que 52,7% das exportações brasileiras para os Estados Unidos não estão alcançadas pelas sobretaxas.
1: Nessa categoria estão, por exemplo, café, carnes, ferro fundido, aeronaves, suco de laranja, frutas, vários produtos químicos e a maior parte das exportações de celulose.
2: De acordo com o Ministério, com base no comércio bilateral de 2024, estima-se que aproximadamente 23,1% das exportações ao país norte-americano estejam sujeitas às novas sobretaxas.
1: Agora é lei. Mulheres poderão usar aerossol de extratos vegetais, conhecido como spray de pimenta, para autodefesa.
2: A norma foi publicada hoje no Diário Oficial.
3: Foi sancionada nesta sexta-feira a lei que autoriza em todo o país a comercialização, a aquisição e a posse de aerossol de extratos vegetais, conhecido como spray de pimenta, para a autodefesa das mulheres. Para comprar o produto, elas terão que cumprir algumas exigências, como ter idade mínima de 18 anos, apresentar documento com foto e o comprovante de residência e declarar que não possui condenação por crime doloso com violência ou grave ameaça. O dispositivo pode ter capacidade máxima de 50 ml e pode ser usado apenas para repelir agressão injusta, atual ou iminente. Ele é classificado como um instrumento de menor potencial ofensivo e deve ser composto por extratos vegetais regulamentados pela Anvisa. O aerossol deverá ser de uso individual, intransferível e não poderá conter substância letal ou que cause intoxicação permanente. A comercialização será fiscalizada pelo Poder Executivo e os comerciantes deverão manter o registro das vendas por 5 anos e orientar as compradoras sobre o uso correto do equipamento. A nova legislação ainda cria o Programa Nacional de Capacitação em Defesa Pessoal e Uso de Instrumentos de Menor Potencial Ofensivo para Mulheres. A ideia é oferecer orientações sobre legítima defesa e ações de combate à violência doméstica. Raquel Mariano, para a Voz do Brasil.
1: E já estão em vigor novas regras para proteger as mulheres do ambiente digital.
2: O decreto publicado nesta semana estabelece diretrizes para prevenir e combater os crimes cometidos ou facilitados pelo uso de tecnologias, incluindo conteúdos manipulados por inteligência artificial.
1: Confira agora na reportagem de Luana Karen.
4: A violência contra mulheres não conhece limites físicos e cada vez mais as agressões se espalham pelas redes sociais, aplicativos de mensagens e outras plataformas digitais. Para enfrentar esse cenário, entraram em vigor novas regras que reforçam a proteção das mulheres no ambiente digital e estabelecem responsabilidades para as plataformas de internet, como destaca a ministra das Mulheres, Márcia Lopes.
5: Toda vez que uma mulher se sentir ofendida, humilhada, com exposição de conteúdos íntimos não consentidos, ela imediatamente denuncia para a plataforma e a plataforma tem 2 horas para remoção desses conteúdos. Caso contrário, responderá com multa, com outros tipos de controle pela Agência Nacional de Proteção de Dados do Ministério da Justiça.
4: O decreto define o que é violência contra a mulher em ambiente digital. A norma engloba crimes e outros atos ilícitos praticados com o uso da internet e de tecnologias digitais, que provoquem sofrimento físico, psicológico, sexual, político ou econômico. A delegada-chefe adjunta da Delegacia Especial de Atendimento à Mulher de Brasília, Mariana Almeida, destaca que grande parte das vítimas são crianças e adolescentes.
6: Muitos desses casos têm acontecido com adolescentes, principalmente ali na faixa iniciando ali dos 10, 11 anos de idade, que é o que, quando a gente acredita que elas passam a ter um acesso ao celular um pouco mais livre, né? E aí a gente vê, infelizmente, esses casos em que essas meninas são cooptadas através desses, até mesmo de chats de jogos, né?
4: Uma das principais mudanças trazidas pelo decreto é a obrigação das plataformas digitais de agir com rapidez. Nos casos de divulgação de imagens ou vídeos íntimos sem autorização, o conteúdo deverá ser retirado do ar em até 2 horas após a notificação. As empresas terão ainda que oferecer canais gratuitos e de fácil acesso para denúncias, acompanhar cada caso e divulgar informações sobre a Central de Atendimento à Mulher, o Ligue 180. A delegada-chefe adjunta Mariana Almeida destaca que muitas vezes, por estar atrás de uma tela, o criminoso acredita que pode sair impune.
6: A internet, ela deixa rastro. Então, nós temos, sim, meios, nós temos mecanismos de, através desses rastros, né, que são deixados ali, é possível, sim, responsabilizar esses agressores que tentam ali se valer desse anonimato para praticar esses crimes contra as mulheres.
4: O decreto também trata de um problema cada vez mais comum, o uso da inteligência artificial para criar imagens ou vídeos falsos de nudez ou conteúdo sexual envolvendo mulheres. As plataformas deverão adotar mecanismos para identificar e bloquear esse tipo de solicitação. Outra novidade é a determinação para reduzir o alcance de ataques coordenados contra mulheres nas redes sociais, especialmente quando envolvem mulheres que exercem funções públicas ou têm grande exposição profissional, como jornalistas. A fiscalização ficará a cargo da Autoridade Nacional de Proteção de Dados. Casos de violência contra a mulher podem ser denunciados pelo Ligue 180, que funciona gratuitamente 24 horas por dia. Violações de direitos humanos também podem ser comunicadas pelo Disque 100. Reportagem Luana Karen.
2: Atualmente, a maior parte dos serviços públicos podem ser encontrados pela internet usando a conta GovBR.
1: Mais de 177 milhões de pessoas usam o GovBR e são mais de 13 mil serviços públicos digitais disponíveis.
2: O repórter Carlos Oliveira fala quais cuidados que temos que ter com a conta. Vamos ouvir.
7: O primeiro cuidado que você precisa ter com a conta GovBR é guardar a sua senha com o mais absoluto sigilo. Nunca compartilhe com ninguém. Tenha o mesmo rigor que você tem com a senha do seu banco. Outra coisa importante é aumentar o nível da sua conta GovBR para ouro, caso ainda não seja. Aí você pode fazer o reconhecimento facial, o que torna a identificação ainda mais segura contra possíveis fraudes. Habilite também a verificação em 2 etapas. Com isso, toda vez que você entrar no GovBR, colocar o seu CPF e senha, o aplicativo GovBR vai gerar um código. Só depois que digitar esse código é que você terá acesso à plataforma. A verificação em 2 etapas vai funcionar se você tiver a conta GovBR de nível prata ou ouro. Você ainda pode fazer a gestão dos dispositivos que acessam sua conta GovBR. Essa ferramenta permite o monitoramento de quais aparelhos e em que locais a sua conta foi acessada pela última vez. E o histórico da conta GovBR, do mesmo jeito, mostra todos os acessos, além dos atendimentos feitos na plataforma. Mais de 177 milhões de pessoas usam o GovBR e são mais de 13 mil serviços públicos digitais disponíveis. A plataforma abrange serviços federais, estaduais e municipais. Segundo o diretor do Departamento de Identidade Digital da Secretaria de Governo Digital do Ministério da Gestão, Hudson Mesquita, este ambiente do GovBR é seguro.
8: Não há registro de invasões ou de vazamento de dados na plataforma GovBR. O sistema possui diversas tecnologias e processos de monitoramento que garantem a segurança dos ambientes tecnológicos e a privacidade das pessoas.
7: Para saber como aumentar o nível de sua conta, fazer a verificação em 2 etapas, habilitar a gestão de dispositivos, ver como baixar o aplicativo GovBR e tirar qualquer dúvida sobre a plataforma, acesse o site gov.br/conta. Também existem unidades de atendimento presencial do GovBR. Para saber se tem uma perto de você, acesse o site gov.br/presencial. Reportagem Carlos Oliveira.
1: Lidar com dinheiro não precisa ser um bicho de sete cabeças e o aprendizado pode começar bem cedo na própria escola.
2: Para ajudar

0: ensino dentro das salas de aula, as secretarias de educação podem contar com material de apoio do FNDE. Saiba mais com Diego Freitas.
1: Secretarias estaduais e municipais de educação já podem acessar os materiais do projeto Educação Fiscal, Cidadania e Controle Social nas Escolas. Os conteúdos estão disponíveis no portal do Fundo Nacional de Desenvolvimento da Educação, FNDE. Os materiais podem ser utilizados em disciplinas, projetos pedagógicos locais e atividades de educação integral, observadas as definições de cada sistema de ensino. Segundo o Ministério da Educação, a proposta é apoiar o trabalho das redes da educação básica com conteúdos voltados à educação fiscal, ao orçamento público, à transparência e ao controle social. Os recursos pedagógicos e as informações sobre a adesão podem ser consultados na página do projeto, disponível em gov.br/FNDE. A adesão é voluntária. Diego Freitas, para a Voz do Brasil.
0: Termina amanhã, dia 25, o prazo para o envio de contribuições sobre a educação bilíngue de surdos no país. As contribuições serão usadas para consolidar as diretrizes nacionais desta modalidade, para um ensino mais inclusivo e de maior qualidade.
2: Podem participar professores, gestores, profissionais da educação e qualquer cidadão interessado no tema. O professor universitário Emiliano Aquino, que é também pai e sobrinho de surdos, destaca a importância da participação da sociedade em torno deste tema.
3: Essas opiniões da sociedade constituem uma das fontes que ajudam os conselheiros a pensarem e a deliberarem. Isso é absolutamente fundamental para que a modalidade possa ter consequências nos sistemas de ensino, nas escolas.
2: A consulta pública vai embasar a elaboração das diretrizes curriculares nacionais da educação bilíngue de surdos, um norte para estados e municípios na expansão e na consolidação dessa modalidade de ensino. Alguns dos pontos abordados pelo documento são o uso da língua brasileira de sinais nas escolas, o ensino do português escrito como segunda língua, a formação de professores bilíngues e a produção de materiais didáticos específicos para estudantes surdos. Para contribuir, basta acessar a plataforma brasilparticipativo.presidencia.gov.br. Reportagem Thaís Antônio.
0: E você pode aprender inglês e espanhol pela internet na plataforma MEC Idiomas.
4: A ferramenta é voltada à aprendizagem do nível básico ao avançado.
0: Saiba como se inscrever com Thaísa Vitória.
5: Uma plataforma gratuita para estudantes iniciarem ou complementarem o aprendizado em línguas estrangeiras. Esse é o objetivo do MEC Idiomas, que oferece cursos de inglês e espanhol por meio do portal mecidiomas.mec.gov.br ou de aplicativo. Para acessar a ferramenta, é necessário fazer login com uma conta gov.br. O usuário deve escolher o idioma que quer aprender. Em seguida, pode realizar o teste de proficiência disponível, que avalia o grau de conhecimento, ou iniciar diretamente pelo nível básico. Depois, é só começar as aulas, realizar os exercícios propostos e avançar pelas unidades do curso. As aulas são organizadas em 6 níveis de aprendizado. Cada um deles reúne de 4 a 6 módulos, contendo entre 10 e 15 aulas. No total, estão disponíveis cerca de 800 aulas. Ao concluir um nível, o estudante recebe um certificado. Thaísa Vitória para a Voz do Brasil.
0: Férias de julho estão na reta final e o fim de semana promete ser de praias, piscinas, rios e lagos para crianças e adolescentes.
2: Mas para garantir que a diversão não vire tragédia, a atenção com os pequenos precisa ser redobrada.
0: É amanhã, dia 25 de julho, é o Dia Mundial de Prevenção do Afogamento, uma data que reforça cuidados simples e que podem salvar vidas.
2: E a repórter Graziele Bezerra mostra o que pais e responsáveis devem fazer para proteger a garotada.
6: A babá Cassiane de Freitas aproveitou os últimos dias de férias para levar a filha Ruth Esther, de 8 anos, para brincar e nadar no Lago Paranoá, em Brasília. Mas em nenhum momento da brincadeira desviou a atenção da menina. Era um olho na cria e o outro também.
7: É ter bastante atenção, né? Porque criança cega a gente. Eu tenho muito medo também, por isso que eu deixo ela só no raso mesmo, porque água é traiçoeira, né?
6: Nadar no lago é uma das brincadeiras preferidas da Ruth, que está sempre atenta para evitar acidentes na água.
8: Eu brinco de peixe, porque eu amo nadar. Eu tomo cuidado para mim não afogar, porque eu sou inteligente.
6: O Davi Lucas, de 3

0: crianças e adolescentes de 0 a 14 anos. Para os pequenos, entre 1 e 4 anos, essa é a segunda maior causa de mortes acidentais no país. E o afogamento em águas naturais, como rios e lagos, foi o mais frequente. Segundo o sargento Flávio Rosa, do Grupo de Operações Aquáticas do Corpo de Bombeiros do Distrito Federal, existem cuidados que precisam ser adotados para evitar que a diversão seja substituída por tragédia.
1: Em afogamento, a gente fala que água no umbigo, sinal de perigo, uma criança deve estar a um braço de distância do adulto responsável. A responsabilidade sobre a criança é do próprio responsável, não delegar isso jamais. Existe um tipo de boia que é o mais eficaz, que é ela que vai no tórax da criança e vai nos braços. Mesmo com equipamento, a criança deve estar sob observação.
0: Para os adultos, o alerta do sargento é: se beber, não mergulhe.
1: Mais de 70% dos afogamentos têm influência da bebida alcoólica. Bebeu, interessante que não entre na água.
0: O Brasil tem uma política nacional de redução da morbimortalidade por acidentes e violências. O plano estabelece diretrizes para prevenir mortes e ferimentos causados por acidentes no país. Entre as diretrizes dessa política está a promoção de práticas e comportamentos seguros e saudáveis para evitar que os afogamentos acabem em morte ou lesões físicas, como explica a médica do Hospital Universitário de Brasília, Thaís Mendonça Barbosa.
2: É importante que a gente determine quem é o guardião da vez, né? Quem que vai cuidar daquelas crianças que estão próximas à água e que essa pessoa tenha atenção total naquilo. Claro que saber nadar diminui o risco, mas a gente tem que lembrar que ele não elimina, né? Brincadeiras na água, essa criança pode engolir a água, ela pode bater a cabeça num salto. Por isso que mesmo crianças que sabem nadar precisam estar sob supervisão e a gente lembrar que tudo acontece em questão de segundos, né?
0: O socorro imediato pode salvar vidas em caso de afogamentos. As ocorrências devem ser comunicadas ao SAMU no 192 ou aos bombeiros no número 193. Reportagem Graziele Bezerra.
3: E hoje, sexta-feira, Luciana, tem dica para o final de semana. Que tal assistir de casa um filme brasileiro?
4: Acho uma ótima ideia, Ellen. E a dica que quem vai dar sou eu. É a plataforma pública de streaming Tela Brasil, que tem mais de 550 opções de produções.
3: É, além de produções infantis, tem alguns indicados ao Oscar, como O Que É Isso, Companheiro? E clássicos como Deus e o Diabo na Terra do Sol, de Glauber Rocha.
5: A produção nacional de cinema está disponível a qualquer pessoa, em qualquer lugar, na palma da mão. É o Tela Brasil, primeira plataforma pública de streaming do audiovisual brasileiro. São filmes premiados, documentários, produções infantis, obras musicais e animações, entre mais de 550 títulos no catálogo. E o acesso é gratuito, basta usar a conta gov.br. A plataforma apresenta ainda filmes brasileiros indicados ao Oscar, entre eles O Quatrilho, de Fábio Barreto, e O Que É Isso, Companheiro, de Bruno Barreto, além de sucessos de bilheteria, como Carandiru, de Hector Babenco, e Olga, de Jaime Monjardim. Também estão disponíveis clássicos do cinema brasileiro, como Deus e o Diabo na Terra do Sol, de Glauber Rocha, e A Hora da Estrela, de Suzana Amaral. Mais de 300 obras oferecem recursos, como legendas descritivas, audiodescrição e tradução em libras. O aplicativo Tela Brasil está disponível para celulares e tablets com sistemas Android e iOS e na versão para computadores no endereço telabrasil.cultura.gov.br. Daniele Popov para A Voz do Brasil.
6: Agências do INSS terão mais de 13 mil vagas de atendimento nesse fim de semana em todas as regiões do país.
3: Os atendimentos serão destinados à realização de perícias médicas e avaliações sociais, etapas obrigatórias para concessão de benefícios.
6: Para ser atendido, o cidadão precisa agendar pelo site ou aplicativo Meu INSS, ou então pelo telefone na central 135.
3: E essas foram as notícias do governo federal.
6: Uma realização da Secretaria de Comunicação Social da Presidência da República.
3: Com produção da empresa Brasil de Comunicação.
6: Fique agora com as notícias do Poder Judiciário e do Congresso Nacional. Boa noite e um bom fim de semana.
3: Boa noite, até segunda-feira.
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9: No Tribunal Constitucional de Portugal,

0: Presidente do STF defende criação de rede de cortes constitucionais em defesa da independência judicial.
1: Para o STJ, é assédio de consumo a visita não solicitada a idosos para oferecer empréstimo consignado.
0: Tribunal Superior do Trabalho apoia a campanha de combate ao tráfico de crianças e adolescentes pela internet.
1: Boa noite, eu sou Marcela Luiz.
0: E eu sou Walter Lima.
1: O presidente do Supremo Tribunal Federal, ministro Edson Fachin, defendeu nesta sexta-feira em Lisboa a criação de uma rede de cortes constitucionais da América Latina, do Caribe e da Península Ibérica.
0: A proposta foi apresentada durante uma visita institucional ao Tribunal Constitucional de Portugal, com o objetivo de fortalecer a cooperação entre os tribunais na defesa da democracia, do Estado de Direito e da independência do judiciário. Marcelo Della Libera.
2: O presidente do Supremo fez um balanço da agenda de sexta-feira em Portugal e destacou os avanços nas relações entre as instituições de justiça dos países de língua portuguesa.
3: Tivemos dois encontros muito produtivos. O primeiro com o Conselho Superior da Magistratura de Portugal, no qual discutimos integrações institucionais muito importantes. O segundo encontro que tivemos foi com o senhor presidente do Tribunal Constitucional Português e nós levamos a ele a nossa preocupação para criar e desenvolver uma rede na comunidade dos países de língua portuguesa de defesa da autonomia e da independência judicial.
2: Durante a agenda também foi anunciada a primeira edição do curso Justiça 4.0. A formação será realizada em novembro no Supremo Tribunal Federal e reunirá representantes da comunidade dos países de língua portuguesa.
1: Para o STJ, é assédio de consumo a visita domiciliar de correspondentes bancários a aposentados e pensionistas do INSS sem solicitação para oferecer empréstimo.
4: Ou ação civil pública após denúncias de assédio de consumo em Timbiras. A terceira turma do STJ manteve a decisão da Justiça Maranhense que condenou instituições financeiras a não realizarem visitas à casa de idosos para oferecer empréstimos consignados quando o serviço não tiver sido solicitado. Segundo a ministra relatora Nancy Andrighi, considerando a hipervulnerabilidade do idoso, a visita domiciliar não solicitada reduz drasticamente a margem de reflexão, pressionando a aceitação imediata do serviço.
1: Tribunal Superior do Trabalho apoia campanha de combate ao tráfico de crianças e adolescentes pela internet.
0: Este ano, a iniciativa foca na conscientização sobre os riscos das redes sociais. Marla Lacerda.
5: A campanha O Tráfico de Pessoas é Real quer conscientizar pais, mães, professores e sociedade sobre os perigos que sites e redes sociais oferecem. Um alerta sobre conversas aparentemente inocentes em ambientes virtuais, mas que na verdade terminam em aliciamento de vítimas. Mais de 3 milhões por ano. A campanha faz parte do projeto Liberdade no Ar, que desde 2022 conta com o apoio da Justiça do Trabalho na divulgação de vídeos e banners de conscientização.
1: Justiça determina que vereador de Joinville, em Santa Catarina, e outro réu removam vídeos ofensivos publicados em redes sociais.
0: A ação foi apresentada pelo Ministério Público Federal, Vanessa Pereira.
6: Segundo a ação, os vídeos publicados por um vereador de Joinville, em Santa Catarina, e por outro réu, contém mensagens discriminatórias e ofensivas contra moradores de comunidades periféricas, migrantes e beneficiários de programas sociais. Com isso, a Justiça Federal em Florianópolis determinou que os réus removam os conteúdos do ar em até 24 horas e que a empresa Meta retire os links das publicações do ar em até 48 horas, sob pena de multa.
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0: Boa noite.
1: E um bom fim de semana.
0: E até segunda-feira.
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1: Eu sou Humberto Pinheiro e estes são os destaques de hoje do Jornal do Senado, que começa agora. Acordo entre Mercosul e União Europeia é destaque da pauta internacional do Senado. Lei garante crédito a empresas afetadas pela crise no comércio externo. Aprovada pelo Senado, lei garante meia entrada na Copa do Mundo Feminina de 2027. Boa noite. O acordo de livre comércio entre o Mercosul e a União Europeia foi o principal destaque da pauta internacional do Senado no primeiro semestre. Após 26 anos de negociações, os senadores aprovaram um acordo provisório de comércio entre os dois blocos. A medida abre caminho para a formação de uma das maiores áreas de livre comércio do mundo, com um mercado de mais de 700 milhões de consumidores. Mais informações com o repórter Pedro Pincer.
2: O texto prevê redução de tarifas para 91% dos produtos importados pelo Mercosul e 95% dos produtos importados pela União Europeia. O acordo criará uma das maiores áreas de livre comércio do mundo, ligando os dois blocos em um mercado de mais de 700 milhões de pessoas. Entre os pontos positivos estão o aumento das exportações agrícolas, maior acesso a equipamentos e maquinários europeus, atração de investimentos e modernização industrial. A senadora Tereza Cristina, do Progressistas de Mato Grosso do Sul, deu mais detalhes sobre o tratado.
3: E o acordo, ele é muito amplo, ele trata de compras governamentais, investimentos, ele trata do setor financeiro, produtos do agro que vão ter acesso ao mercado europeu com alíquotas mais baratas e também o que nós vamos receber de lá. É uma coisa de mão dupla o acordo, não só o que nós exportamos e o que nós vamos importar de lá.
2: Outro acordo de livre comércio considerado importante foi o firmado entre o Mercosul e Singapura. Pelo texto, o país asiático concederá isenção tarifária imediata e integral à totalidade de produtos exportados pelo Mercosul. Já o bloco sul-americano se compromete a eliminar progressivamente, em até 15 anos, as tarifas incidentes sobre 95,8% dos produtos do país asiático, o que corresponde a 90,8% do total do valor atualmente importado. Outros tratados internacionais aprovados dizem respeito à proteção de direitos do consumidor em contratos do Mercosul e projetos de coprodução cinematográfica com a França e com a China.
1: Foi sancionada a lei que cria linhas de crédito para empresas afetadas pelas crises do comércio internacional. A medida prevê até 15 bilhões de reais em financiamentos para exportadores de outros setores da economia. O objetivo é ampliar o acesso ao crédito, preservar a competitividade das empresas brasileiras e reduzir os impactos de instabilidade no mercado externo. Repórter Patrícia Oliveira.
4: A nova lei busca reduzir o impacto do aumento das tarifas sobre produtos brasileiros. Poderão ter acesso ao crédito empresas da indústria, da agropecuária, da pesca, da aquicultura, da mineração e também cooperativas e associações. Os recursos podem ser usados para capital de giro, compra de máquinas e equipamentos e modernização da produção. O presidente da Comissão de Relações Exteriores, senador Nelsinho Trade, do PSD de Mato Grosso do Sul, defende a atuação coordenada das instituições brasileiras.
5: Precisamos entender se os instrumentos criados são suficientes para enfrentar uma situação como essa e, se necessário, discutir aperfeiçoamento, sempre com base em critérios técnicos e na proteção da economia brasileira.
4: O governo prevê que o novo tarifaço vai atingir 18% das exportações brasileiras para os Estados Unidos.
1: A Comissão de Constituição e Justiça aprovou neste ano um pacote de propostas voltadas à eficiência do Poder Judiciário, à modalidade administrativa, à segurança de servidores essenciais e à regulação de direitos civis. Entre as matérias estão o estabelecimento de barreiras contra a sobrecarga processual em tribunais superiores, a tipificação de novos crimes qualificados e o endurecimento das normas contra a lavagem de dinheiro no país. A reportagem é de Bruno Lourenço. Congresso.
6: A Comissão de Constituição e Justiça votou neste primeiro semestre restrições para o uso de dinheiro em espécie para a compra de imóveis, a autorização para que servidores públicos sejam MEIs e iniciativa que define critérios objetivos para a concessão da assistência judiciária gratuita. Os senadores chancelaram ainda a regulamentação do chamado filtro de relevância para a admissão de recursos especiais direcionados ao Superior Tribunal de Justiça. O relator da matéria, senador Sérgio Moro, do PL do Paraná, enfatizou que o acúmulo de processos nas cortes superiores inviabiliza uma justiça de qualidade.
7: Porque o acesso em demasia aos tribunais superiores, pelo acúmulo de milhares de processos nessas cortes, acaba dificultando a porta de saída. E o cidadão quer ver o final do processo.
6: A CCJ também aprovou no semestre a criminalização do exercício ilegal da medicina veterinária e o projeto que agrava as punições para crimes cometidos contra profissionais das áreas de saúde e de educação no exercício das funções. A comissão estabeleceu ainda regras de custódia compartilhada de animais de estimação em casos de dissolução conjugal, fixou o prazo máximo de 5 anos para regularização e reordenamento de fios aéreos em postes pelas empresas de telefonia e energia e assegurou a equiparação de direitos de agentes indígenas de saúde e de vigilância sanitária aos agentes comunitários.
1: Apesar de reconhecer que o acesso à educação foi ampliado nas últimas décadas, o senador Confúcio Moura, do MDB de Rondônia, lembrou que é preciso garantir permanência dos alunos nas escolas, evitando a evasão e que haja aprendizagem efetiva. Para que isso ocorra, argumentou, é necessário valorizar os professores. Confúcio Moura também destacou que a melhoria da educação depende da continuidade das políticas públicas relacionadas ao setor e da redução das desigualdades entre as regiões do país.
8: Já não se trata apenas de garantir acesso, temos que garantir a permanência do aluno na sala de aula, a aprendizagem efetiva do aluno, a formação que prepare o cidadão para a vida. É aí que está o segredo, o nó da questão.
1: A FIFA começou a receber o cadastro de interessados em comprar ingressos para a Copa do Mundo Feminina de 2027, que será realizada no Brasil. Lei aprovada pelo Congresso Nacional garante o direito à meia entrada para estudantes, idosos, jovens de baixa renda e pessoas com deficiência. O benefício vale para todos os jogos disputados no país e busca ampliar o acesso do público ao maior torneio do futebol feminino. Mais detalhes com Rodrigo Rezende.
9: O cadastro para receber informações sobre a compra dos ingressos para a Copa do Mundo Feminina de 2027 já começou. As informações estão no site fifa.com. A lei com as regras para a Copa de 2027, aprovada pelo Congresso, garante uma carga de ingressos com preços pela metade para estudantes, pessoas com mais de 60 anos e jovens de baixa renda com até 29 anos cadastrados no CadÚnico. O senador Romário, do PL do Rio de Janeiro, destaca que o evento de 2027 terá um legado importante e se aproveitará da estrutura construída para a Copa de 2014.
10: Estamos falando de jovens e crianças que certamente irão se inspirar com as atletas e com a festa nos estádios. Estamos falando também do turismo e dos recursos da economia que serão gerados.
9: 8 cidades brasileiras serão sedes da Copa do Mundo em 2027. São elas: Rio de Janeiro, São Paulo, Belo Horizonte, Recife, Fortaleza, Salvador, Brasília e Porto Alegre.
1: Com trabalhos técnicos de João Lira, o Jornal do Senado fica por aqui. Acompanhe agora as notícias do Tribunal de Contas da União e da Câmara dos Deputados. Boa noite e um bom fim de semana.
11: Minuto do TCU.
12: O Tribunal de Contas da União avaliou a política que busca garantir o acesso da população aos serviços postais em todo o país. O objetivo é assegurar que cartas e encomendas continuem chegando a todos os brasileiros, inclusive em regiões mais distantes. A auditoria apontou que os serviços postais continuam sendo essenciais, principalmente para moradores de áreas rurais e locais de difícil acesso. Nessas regiões, eles também garantem o acesso da população a documentos, medicamentos e outros serviços importantes. O TCU identificou desafios como dificuldades de financiamento, falhas no acompanhamento da qualidade dos serviços e necessidade de melhorar o planejamento. Por isso, o tribunal recomendou medidas para fortalecer a gestão, aumentar a transparência e garantir a continuidade dos serviços em todo o Brasil. Saiba mais em TCU.

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3: Câmara aprova atendimento permanente para mulheres vítimas de violência.
4: Comissão limita a autoria de obra artística com uso de inteligência artificial.
3: Projeto prevê medidas para enfrentar os impactos climáticos nas escolas.
4: Plenário pode votar medida que impede fim repentino de jogos eletrônicos.
3: Boa noite. Já pode entrar na pauta de votações do plenário projeto que obriga empresas de jogos eletrônicos a avisarem antes de retirarem o produto do mercado. O repórter Antônio Vital tem os detalhes da proposta.
5: Daí o regime de urgência pode ser votado no plenário da Câmara, projeto que pretende acabar com um dos principais motivos de queixas de jogadores de videogames, que é a retirada do produto do ar pela empresa desenvolvedora sem que haja um aviso prévio, ou até mesmo a chance de manter o game em um servidor próprio, disponível para quem quiser. Hoje, diversos videogames vendidos no mercado, na verdade, não passam de uma licença que dá direito aos compradores a acessarem o conteúdo online, sem que o jogo possa ser baixado no computador. Isso significa que, quando a empresa decide retirar o produto do mercado, os jogadores que pagaram pela licença ficam sem acesso ao game. O projeto que ganhou o regime de urgência foi apresentado pela deputada Jandira Fegali, do PCdoB do Rio de Janeiro, e prevê obrigações para as empresas desenvolvedoras dos jogos. Obriga, por exemplo, que os consumidores sejam avisados com antecedência de 180 dias antes da retirada do produto e determina que os jogos fiquem disponíveis por pelo menos 2 anos antes de serem descontinuados. Os jogadores terão ainda o direito de serem informados se estão comprando um jogo que pode ser baixado no computador ou apenas uma licença para acesso online ao produto. Nesse caso, o fornecedor do jogo terá ainda que disponibilizar uma versão alternativa do jogo sem custos extras ou devolver o dinheiro pago, corrigido, quantia proporcional ao tempo de uso do produto. Segundo a autora do projeto, Jandira Fegali, as medidas foram sugeridas por comunidades de jogadores e complementam as regras do marco legal da indústria de jogos eletrônicos, uma lei aprovada em 2024. Além das obrigações das empresas, a proposta cria um fundo para preservação e fomento dos jogos eletrônicos. Os recursos serão destinados à preservação, catalogação, restauração e disponibilização pública dos jogos nacionais considerados relevantes, o que será feito em parceria com o Instituto do Patrimônio Histórico e Artístico Nacional, o IFAM. O regime de urgência foi aprovado de maneira simbólica pelo plenário. O deputado Kim Kataguiri, do Missão de São Paulo, defendeu as medidas previstas para evitar que o consumidor compre uma licença achando que está adquirindo um jogo, mas ele criticou a criação do fundo.
6: Os jogadores não estão pedindo a criação de um fundo público, os jogadores não estão pedindo que o IFAM faça qualquer regulamentação. A demanda é simplesmente corrigir uma falha de mercado, assimetria de informação. A empresa sabe quando vai encerrar o servidor, a empresa sabe até onde vai manter as suas atividades, mas não esclarece isso para o consumidor. A empresa sabe que não está vendendo o jogo, a empresa sabe que está vendendo licença, mas não deixa isso claro para o consumidor.
5: O projeto proíbe a venda de qualquer jogo eletrônico que não possa ser utilizado pelo consumidor de forma independente após o encerramento do serviço, com exceção daqueles oferecidos por meio de assinatura, e desde que isso esteja claro no contrato. A punição para a empresa que não obedecer às regras é multa que pode ser de 1% do faturamento bruto ou R$500 mil. Com regime de urgência, o projeto pode ser votado a qualquer momento no plenário da Câmara, sem passar pela análise das comissões permanentes da Casa. Rádio Câmara, de Brasília, Antônio Vital.
2: Previdência.
4: Sérgio Brito, do PSD da Bahia, pede urgência na votação do projeto que regulamenta a aposentadoria especial dos agentes comunitários de saúde e dos agentes de combate às endemias. Ele lembra que a medida beneficia mais de 400 mil profissionais e reconhece o trabalho realizado para melhorar a atenção básica.
7: Esses profissionais estão todos os dias nas ruas, enfrentando sol, chuva, doenças e situações de risco para cuidar da saúde da nossa população. Eles são a porta de entrada do SUS e merecem reconhecimento. O projeto garante uma aposentadoria mais justa aos 52 anos de idade para os homens e 50 anos para as mulheres, com pelo menos 20 anos de efetivo exercício na função, além de assegurar integralidade e paridade nos benefícios.
3: Sérgio Brito lembra ainda que o texto estabelece regras para os servidores que exerceram parte da carreira em outras atividades. Para ele, a proposta representa um ato de fortalece o SUS ao valorizar os profissionais responsáveis pela prevenção de doenças e pelo cuidado das famílias.
2: Agricultura.
4: governo federal editou uma medida provisória como parte do acordo com o Congresso e o setor agropecuário para buscar soluções para a dívida agrícola. A repórter Silvia Munhato traz mais informações sobre o texto enviado pelo Executivo.
0: A Câmara analisa a medida provisória que autoriza a criação de linhas de crédito rural para recomposição de dívidas de produtores rurais e cooperativas afetados por eventos climáticos adversos ou pela redução nos preços de comercialização de seus produtos. O texto é fruto de um acordo entre o governo, representantes do setor e parlamentares, anunciado pelo presidente da Câmara dos Deputados, Hugo Mota. O deputado Alceu Moreira, do MDB do Rio Grande do Sul, da Frente Parlamentar da Agropecuária, disse que o setor teve que ceder nas suas reivindicações, mas que o acordo foi bom, porque sinalizou para a criação de um fundo garantidor que poderá reduzir custos de forma mais permanente.
8: Porque o fundo garantidor reduz o risco de quem financia. Se nós tivermos outro problema climático, o fundo garantidor vai conseguir indenizar as lavouras pela perda, o que significa dizer que o seguro agrícola virá logo depois, será muito mais barato, porque ele terá menos risco de indenização pela incidência do prejuízo.
0: Segundo o governo, a medida provisória deverá permitir a renegociação de mais de 100 bilhões de reais em dívidas, com um impacto anual nas contas públicas inferior a 4 bilhões de reais. Para ter acesso aos benefícios, produtores rurais e cooperativas devem ter registrado entre 2019 e 2025 perdas em duas ou mais safras, que resultaram na redução de no mínimo 30% da renda bruta esperada. Os encargos financeiros ficarão entre 6% ao ano e 12% ao ano, dependendo do porte do produtor. O prazo de reembolso será de até 8 anos, com carência de 2 anos para o pagamento da primeira parcela do principal. A medida provisória ainda permite que os bancos prorroguem por até 30 dias o vencimento das operações de crédito de produtores que estavam adimplentes até o dia 14 de julho. Da Rádio Câmara de Brasília, Silvia Munhato.
2: Desenvolvimento Regional.
3: Projeto de Hildo Rocha, do MDB do Maranhão, obriga os estados e a União a informarem as câmaras de vereadores sobre a execução de obras e serviços nos municípios. Ele explica que a ideia é ampliar a transparência e permitir que os vereadores acompanhem investimentos feitos com recursos públicos.
9: O governo federal, eles têm executado obras diretamente nos estados e nos municípios. E os estados também, tem estado que até reforma de praça fazem. Entretanto, os vereadores, eles não têm acesso a essas informações. A União chega lá, o governo federal, através de algum órgão do governo federal, executa a obra e o vereador fica sem saber o que é que está acontecendo ali. Da mesma forma, o governo do estado chega no município, executa a obra e faz o serviço. E os vereadores ficam sem saber.
4: Pelo texto, devem ser repassadas informações como valor da obra, fonte dos recursos, prazos e identificação do órgão executor ou da empresa contratada. Hildo Rocha acrescenta que a medida prevê punição para quem deixar de comunicar as ações ao Legislativo Municipal.
2: Educação.
3: Avança na Câmara projeto que prevê medidas para enfrentar os impactos climáticos nas escolas. A repórter Júlia Lopes traz mais informações sobre a proposta.
10: A Comissão de Educação da Câmara dos Deputados aprovou um projeto que estabelece diretrizes para reduzir os efeitos das mudanças climáticas no ambiente escolar, como ondas de calor e chuvas intensas. A proposta prevê ações de adaptação e educação ambiental nas unidades de ensino, além de medidas para garantir conforto térmico em salas de aulas e áreas comuns. Para a autora do projeto, deputada Sâmia Bonfim, do PSOL de São Paulo, adaptar as estruturas das escolas às mudanças climáticas é fundamental.
11: As escolas, elas precisam estar adaptadas para que o direito à educação seja assegurado, para que os alunos possam aprender e para que os trabalhadores da educação possam trabalhar, porque senão é inviável, é impossível. E aí o projeto propõe iniciativas e diretrizes para que haja mudança da estrutura, da arquitetura, instalação de ar-condicionado, dos ventiladores, arborização, ou seja, é uma meta mesmo, uma construção de escolas em que a infraestrutura considere matérias, questões climáticas também.
10: No texto proposto pela relatora, deputada Silvia Cristina, do PP de Rondônia, haverá mudanças na Lei de Diretrizes e Bases da Educação para garantir que seja de responsabilidade do poder público realizar instalações escolares adequadas ao clima de acordo com cada região. Segundo a relatora, não é necessário alterar regras sobre o uso de recursos da educação. Ela explicou que os investimentos para a adaptação das escolas já podem ser feitos com base na legislação atual. Dados do Censo Escolar de 2023 mostram que apenas 3 em cada 10 salas de aula da rede pública têm climatização. Isso significa que cerca de 70% ainda não contam com esse tipo de estrutura. Na rede privada, o índice de salas climatizadas chega a 47%. Ainda segundo o levantamento, cerca de 7.500 escolas não têm acesso à água potável e mais de 3.200 não contam com nenhuma fonte de água. Da Rádio Câmara de Brasília, Júlia Lopes.
4: O projeto que propõe medidas para redução dos efeitos climáticos nas escolas ainda será analisado pelas comissões de desenvolvimento urbano, finanças e tributação e Constituição e Justiça.
1: Saúde. A Câmara aprovou e já encaminhou ao Senado o projeto de Jorge Sola, do PT da Bahia, que permite a dispensa de licitação para aquisição pelo SUS de medicamentos da empresa brasileira de hemoderivados e biotecnologia, a Hemobras.
4: O deputado explica que a medida agiliza o acesso aos produtos, reduz entraves administrativos e fortalece a produção nacional. Jorge Sola acrescenta que a proposta garante o abastecimento do SUS e preserva o caráter público da produção desses medicamentos por meio da Hemobras.
12: É bom lembrar que a Hemobras produz hemoderivados a partir do plasma excedente coletado na rede de banco de sangue do SUS. E no Brasil, a nossa Constituição proíbe a comercialização do sangue e de todos os tecidos e órgãos. Então, não é possível uma empresa privada produzir hemoderivados no Brasil, porque sangue no Brasil não é mercadoria, sangue não pode gerar lucro. Por isso foi criada a Hemobras e por isso que a dispensa de licitação é extremamente coerente e necessária para o SUS.
1: Comissão aprova projeto que limita a autoria de obras com uso de inteligência artificial. A repórter Sofia Peçanha tem os detalhes.
13: A Comissão de Ciência, Tecnologia e Inovação aprovou o projeto que estabelece que apenas pessoas físicas podem ser reconhecidas como autoras de obras literárias, artísticas ou científicas. A proposta, apresentada pelo deputado Jonas Donizete, do PSB de São Paulo, altera a Lei de Direitos Autorais. Na prática, o texto reforça que, mesmo quando há uso de ferramentas de inteligência artificial no processo de criação, a autoria... ou que o uso de inteligência artificial deve ser equiparado a outras ferramentas usadas no processo criativo, como, por exemplo, pincéis e tintas utilizados por um artista plástico.
14: O uso das ferramentas de IA não pode ser considerado de forma diferente do emprego de qualquer outra ferramenta utilizada para a criação de obras, sejam elas físicas, analógicas ou digitais.
13: Segundo o projeto, a inteligência artificial pode ser usada como instrumento, mas não pode ser considerada autora de uma obra. Por exemplo, um escritor que utiliza um programa de IA para ajudar na elaboração de um texto continua sendo autor. Já conteúdos gerados automaticamente, sem participação criativa humana relevante, não terão autoria reconhecida. Na justificativa da proposta, o autor esclarece que a criação intelectual é um ato profundamente humano, que reflete a individualidade, a personalidade e a criatividade do autor. Atributos que sistemas de IA, por mais avançados que sejam, não possuem. O relator, o deputado Davi Soares, ressaltou que a medida pretende proteger os criadores e evitar impactos no mercado cultural, como a produção em massa de conteúdos automatizados e a concentração no setor devido ao rápido avanço tecnológico.
14: Entretanto, a velocidade da evolução desses sistemas, a massificação do uso, exige uma resposta legislativa mais rápida, sob pena de estar sendo criada uma insegurança no ambiente de trabalho de artistas para os negócios de editores.
13: Agora, o projeto que assegura a humanos os direitos autorais de obras produzidas com o uso de inteligência artificial segue para análise na Comissão de Cultura. Da Rádio Câmara de Brasília, Sofia Peçanha.
1: Justiça.
4: Paulo Soares, do Podemos de São Paulo, apresentou o projeto de lei que cria o crime de corrupção sistêmica na legislação brasileira. O texto prevê punições para agentes públicos envolvidos em esquemas ilegais de desvio de recursos do contribuinte.
15: É fundamental que a gente possa penalizar, criminalizar o que eu chamo de corrupção sistêmica, ou seja, incluir no Código Penal um dispositivo que possa colocar na cadeia para valer desde o político, aquele com o mandato, até o seu assessor, que tenha participado.

0: participado de alguma maneira dos esquemas de corrupção. Ou seja, é o interlocutor que foi chamar um prefeito, um vereador, uma empresa terceirizada para fazer parte da esquema. Todos os agentes envolvidos nos esquemas de corrupção precisam ser penalizados e com cadeia. Inclusive, prevê penas pesadas, mais de 20 anos de prisão, no caso, por exemplo, de políticos com mandato.
1: Paulo Soares explica que o projeto amplia a responsabilização de todos os envolvidos em esquemas de corrupção e prevê penas mais rigorosas para esses crimes. Ele afirma que a proposta fortalece o combate à corrupção e aumenta a transparência na administração pública.
2: Segurança Pública.
3: A Câmara aprovou a oferta de canais de atendimento permanentes para mulheres vítimas de violência. A repórter Paula Bittar acompanhou a votação.
4: A Comissão de Constituição e Justiça da Câmara aprovou um projeto que determina a oferta permanente e gratuita de canais telefônicos e virtuais de atendimento para mulheres em situação de violência doméstica e familiar. O texto aprovado prevê que esses canais funcionem 24 horas por dia, todos os dias da semana, com profissionais capacitados para receber notícias de infrações penais, orientar as vítimas e encaminhá-las à rede de apoio. A proposta também estabelece que deverão ser elaborados relatórios mensais a partir dos dados coletados para subsidiar políticas públicas. A relatora do projeto na comissão, deputada Lídice da Mata, do PSB da Bahia, comentou a importância de reforçar a legislação de combate à violência contra mulheres.
5: Muitas vezes o primeiro pedido de ajuda acontece por telefone ou pela internet. Garantir que esses canais funcionem 24 horas por dia, todos os dias, de forma ininterrupta, faz com que a garantia, a proteção à mulher, ela possa ser efetiva. Que esses profissionais que funcionam nesses serviços sejam profissionais capacitados, significa ampliar o acesso à proteção e salvar vidas. Fortalecer a Lei Maria da Penha é reafirmar que o Estado não pode tolerar nenhuma forma de violência contra a mulher.
4: A proposta que determina a oferta permanente e gratuita de canais telefônicos e virtuais de atendimento para mulheres em situação de violência doméstica e familiar já pode seguir para o Senado, a menos que haja recurso para análise pelo plenário da Câmara. Da Rádio Câmara de Brasília, Paula Bittar.
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